0: possa ser induzido a erro, garantir a informação e depois a própria boa-fé.
1: Como medida cautelar, a Senacom determinou que a plataforma passe a indicar de forma clara e destacada ao longo de todo o processo da venda que não constitui um canal oficial de venda dos eventos, que os ingressos são ofertados por terceiros e que podem ser vendidos por preços superiores aos dos canais oficiais. Em caso de não cumprimento da medida, a empresa poderá ser multada em R$100 mil por dia. Vitor Oliveira Fernandes, secretário nacional de Direitos Digitais, mencionou outras possíveis fraudes que fazem parte da investigação.
2: Uma outra preocupação que também surge nesses monitoramentos de mercado é o uso cada vez maior de robôs que funcionam verdadeiramente como cambistas digitais. Robôs que conseguem adicionar ingressos ao carrinho em milissegundos, que conseguem ocupar posições melhores nas filas dos ingressos e que conseguem até fazer o check-out automatizado em um tempo bastante rápido, de modo que o consumidor se torna dependente desse mercado secundário.
1: Lembrando que há PROCONs em todos os estados do país para a proteção e defesa dos direitos do consumidor. Além disso, é possível utilizar a plataforma consumidor.gov.br para registrar denúncias e reclamações. Reportagem Gabriela Noronha.
3: E durante a Copa do Mundo da FIFA 2026, o Ministério da Justiça e Segurança Pública participou da Operação Cartão Vermelho, realizada simultaneamente em 9 países.
4: A ação foi coordenada pelo Departamento de Justiça e pela Agência de Investigações de Segurança Interna dos Estados Unidos para combater a pirataria digital e física.
3: No Brasil, a atuação com foco no ambiente digital resultou no bloqueio de 309 domínios e 109 endereços de IP utilizados na transmissão ilegal de sinais de TV e streaming.
4: A operação teve como objetivo combater redes criminosas envolvidas que lucram ilegalmente com a venda de produtos físicos piratas, como camisetas de seleções, álbuns de figurinhas e artigos esportivos falsificados, e também com a retransmissão digital não autorizada dos jogos do Mundial.
3: O pagamento do Bolsa Família começou hoje aos beneficiários do programa.
4: Em cidades onde foi decretada a situação de emergência ou calamidade pública pelo governo federal, o recurso foi unificado.
5: Começou nesta segunda-feira, dia 20, o pagamento do Bolsa Família referente ao mês de julho. Os depósitos seguem um calendário escalonado, conforme o último dígito do número de identificação social, o NIS. Neste mês, o benefício tem valor médio de R$ 679,19. Para receber o auxílio, é preciso atender aos critérios do programa, manter o cadastro único atualizado e cumprir as exigências nas áreas de saúde e educação, como frequência escolar, vacinação em dia e acompanhamento pré-natal, quando necessário. Os beneficiários podem movimentar o dinheiro de forma digital pelo aplicativo Caixa Tem, utilizados na função débito com cartão do programa ou sacados em terminais de autoatendimento da Caixa, casas lotéricas e correspondentes Caixa Aqui. Já as famílias que vivem em municípios com situação de emergência ou calamidade pública reconhecida pelo governo federal recebem um benefício nesta segunda-feira sem seguir o calendário do NIS. A medida beneficia moradores de cidades do Amazonas, Roraima, Paraná, Sergipe, Paraíba e Rio Grande do Norte, afetadas por eventos como estiagem e enchentes. Thaísa Vitória para a Voz do Brasil.
3: E estão abertas as inscrições para o Prêmio Brasil que Alimenta, até o dia 31 de julho.
4: A iniciativa vai reconhecer 40 ações desenvolvidas por organizações da sociedade civil para o combate à fome.
3: Podem participar organizações que estejam em funcionamento há pelo menos 3 anos e mantenham iniciativas em andamento.
4: O valor total da premiação é de R$ 700 mil, distribuídos entre as 20 melhores iniciativas.
3: O edital com as informações está disponível em gov.br/mds.
4: As mulheres têm agora um novo aliado na luta contra a violência, um chatbot do Ligue 180.
3: É um robô atendente que vai trazer prontamente informações sobre os direitos das mulheres, legislação e serviços da rede de atendimento.
4: A ferramenta de inteligência artificial vai fazer uma curadoria diária da base de informações utilizadas pelas atendentes da Central de Atendimento à Mulher.
3: Mas o atendimento humanizado, em que as vítimas podem conversar diretamente com uma pessoa, vai seguir.

0: E nós conversamos sobre isso com a secretária nacional de enfrentamento à violência contra as mulheres, Estela Bezerra. Acompanhe. Secretária Estela, bem-vinda à Voz do Brasil. Vamos começar falando desse novo chatbot do Ligue 180. Como é que ele funciona? O que, que ele oferece de novo para as mulheres?
1: Olha, o chatbot, primeiro, um prazer estar aqui, uma saudação a todo mundo que está nos ouvindo, nos assistindo. O chatbot, ele é mais uma tecnologia, ela é desenvolvido muito pelo campo do mercado, mas a tecnologia também pode servir à cidadania, né? Então, o que nós estamos colocando é mais um meio de acesso para que as mulheres em situação de violência, elas possam acionar a Central 180, seja para pedir uma informação ou seja para que ela tenha uma acolhida rapidamente sobre a situação de violência que ela está vivenciando. A violência contra as mulheres, ela tem várias tipologias. O Brasil ainda não tem uma imersão e uma compreensão dessas várias tipologias, mas elas oprimem mulheres em todo o território. E aí o chatbot, inclusive, dialoga com a juventude e traz mais uma opção, mas ela não tira a humanização do serviço nem do atendimento.
2: Quer dizer que com um robô o atendimento humano também segue, né? As mulheres ainda conseguem atendimento humanizado ligando para o número 180.
1: O chatbot ele pode estar assentado numa inteligência artificial, mas ele também pode estar nos princípios do atendimento. E nesse caso ele está nos princípios do atendimento, não há uso de inteligência artificial. Depois que se tabula ali o tipo de demanda que é trazida, imediatamente você pode recorrer a um atendimento humanizado e aquela demanda vai ser acompanhada humanamente. Nós temos mais de 360 atendentes, 24 horas para fazer esse serviço.
0: Onde é que elas acessam o chatbot?
1: Olha, tanto pelo telefone como ela pode acessar pelo site da nossa página no Ministério das Mulheres. Nós temos todas as tecnologias que você pode recorrer. O 180 tem um grande painel. 22% das procuras no Ministério das Mulheres são justamente pelo 180.
2: E há também outras ferramentas, né, como o WhatsApp, por exemplo, né? Como é que ele pode ser acessado por quem queira orientações ou mesmo ajuda?
1: Olha, o 180, ele já tinha o WhatsApp implementado. O WhatsApp é uma linha direta. Depois que a gente fazia o atendimento direto, humanizado, ainda se perguntava se você queria receber alguma informação pelo 180, né? Então, o WhatsApp não é uma ferramenta em que a gente acessa a qualquer mulher. A gente prioriza o sigilo da informação. Muitas vezes as mulheres podem receber ou tem o telefone monitorado e isso pode ser uma situação de risco. Mas o WhatsApp do 180, ele fica disponível para qualquer mulher que liga para o 180 e ele também pode ser acessado através da nossa página com o íconezinho que dá disponibilidade ao 180.
0: Agora, as atendentes do Ligue 180, elas passam por uma qualificação, né, específica para prestar esse tipo de atendimento. O que está incluído na preparação delas?
1: Olha, desde a taxonomia, porque a gente tem violência, desde violência vicária, que recentemente foi reconhecida como uma tipologia própria de crime, até a violência patrimonial, a violência psicológica, são tipologias de violência que às vezes é difícil de você identificar. Muitas mulheres vão e se identificando que vivem aquele tipo de violência na medida em que alguém vai falando que aquilo é violência. Então, todas essas atendentes, elas são preparadas, qualificadas em compreender a legislação e compreender a manifestação desse tipo de violência. Elas também têm um aparo psicológico, porque é muito doloroso e é muito difícil você passar o dia inteiro ouvindo narrativas de violação de direitos e de violência. Então, elas têm uma retaguarda de psicologia, de atendentes, né, e fazem grupos de conversar sobre esse tema. E agora nós estamos inaugurando uma especialização para que elas tenham uma melhor qualificação, mas também um reconhecimento acadêmico de que elas são profissionais especializadas no atendimento às mulheres em situação de violência.
0: Só para a gente esclarecer, a senhora mencionou a violência vicária, que é um tipo novo, né, um tipo penal novo, e aí muita gente provavelmente não conhece. Ela ocorre quando o companheiro agride familiares, né, filhos, pais, para atingir a mulher, né?
1: O agressor praticante de violência doméstica, ele nunca só viola as mulheres. Ele viola os filhos, ele agride a sogra, ele agride os cunhados, mas

0: Ele tem uma predileção pelos filhos. Os filhos é um modo, é um instrumento de ofender. Se você, às vezes, me der um tapa, o tapa dói, mas dói mais se você bater no meu filho. Isso é uma coisa muito concreta. E o pior caso que nós acompanhamos foi aquele caso de Thales Machado, aqui no estado de Goiás, onde ele executou os dois filhos e ainda construiu através, se suicidou, mas antes disto construiu a narrativa de que a ex-esposa ou a mãe das crianças é que era responsável por tudo aquilo, e ela, por conta disso, não conseguiu sequer acompanhar o velório dos filhos.
1: Secretária, o Ministério das Mulheres também apresentou recentemente em Salvador as diretrizes nacionais das Casas da Mulher Brasileira. O que elas estabelecem sobre esse serviço?
0: A atualização das diretrizes era uma necessidade. A casa está fazendo 10 anos. A primeira casa foi inaugurada ali em 2015, né, no estado de Mato Grosso do Sul. Durante esses 10 anos, muita coisa mudou, inclusive de legislação. Nós temos muita tecnologia que avançaram durante essa década e era necessário fazer um alinhamento. Hoje temos 13 casas, uma projeção de mais casas. É natural que a política pública vá se expandindo por todo o território, e era necessário a atualização das diretrizes, porque a Casa da Mulher Brasileira, ela é o mais completo, mas ela é mais complexo serviço de uma política pública. Ela junta no mesmo espaço poderes como o poder executivo e o poder do sistema de justiça, judiciário. Lá funciona a vara de família, lá funciona o Ministério Público, mas também tem a Secretaria de Segurança Pública com a Delegacia Especializada da Mulher, o serviço psicossocial que atende lá dentro, tem também a possibilidade da mulher, por uma questão de risco, ficar acomodada num abrigamento temporário dentro dessa casa. Então, como são serviços complexos, de alta complexidade, com intersetorialidade e interinstitucionalidade, as diretrizes se atualizaram para que o serviço tenha mais azeitamento e seja muito mais eficiente, para que não haja nenhum erro de protocolo de serviços tão complexos.
2: Agora, secretária, acho que a pergunta mais importante da nossa entrevista é essa que vem agora. Uma mulher que esteja nos ouvindo e que se reconheça numa situação de violência, mas que tenha dificuldades em sair dessa situação, seja por motivos financeiros ou quaisquer outros, como é que ela pode começar a pedir ajuda? A gente falou aqui de Casa da Mulher Brasileira, de Ligue 180, mas por onde ela começa? Qual o primeiro passo?
0: Olha, geralmente uma mulher que vive em situação de violência, ela nega que vive em situação de violência. Essa negação vai de 3 a 10 anos. Se ela tem no ciclo de amizade dela e uma forma de impedir que a mulher recorra a alguém, um agressor que vive dentro de casa, que ameaça constantemente, ele inibe a relação dessa mulher com seus familiares e também com suas amigas. Essa é uma maneira de manter a mulher isolada. Então, o principal movimento que uma mulher precisa fazer quando ela está vítima de violência é procurar alguém da sua confiança, alguém que ame e respeite ela verdadeiramente, para ela poder compartilhar dessa situação que ela vive. Geralmente, o primeiro ciclo de apoio vem das amigas e da família. Quando você não encontra essa possibilidade, é preciso procurar ou a delegacia, ou o centro de referência da mulher, ou mesmo a Casa da Mulher Brasileira, que é um serviço de porta aberta. Geralmente as mulheres só conseguem fazer esse movimento quando a violência já não ameaça mais só a vida dela, ameaça a vida dos filhos. Então as mulheres conseguem fazer uma ruptura. Por isso que programas como esse, a gente falar do assunto, dizer que a violência acontece e que ela não é naturalizada e que ela pode ser rompida, é necessário. Muitas mulheres vivem em situação profunda de isolamento e não conseguem fazer a ruptura sozinha. Ninguém consegue fazer uma ruptura sozinha. Então, o primeiro movimento é uma mulher procurar alguém de sua confiança. O segundo movimento é procurar um serviço especializado. E se ela for a um serviço bancário, sendo oprimida por violência patrimonial, ela também deve pedir ajuda. Hoje, a Caixa Econômica tem um serviço para acolher mulheres nessa situação. Ou se ela for a um serviço de saúde, ela também pode pedir ajuda ao serviço de saúde para poder fazer a ruptura da violência. Sozinha ninguém consegue.
1: Muito bem, nós conversamos com Estela Bezerra, secretária nacional de enfrentamento à violência contra as mulheres. Muito obrigado, secretária, por sua entrevista aqui à Voz do Brasil.
0: Eu que agradeço a vocês.
3: conciliar os estudos e a maternidade é uma

0: Missão desafiadora para muitas mães que ocupam as universidades.
1: Mas nas cuidotecas, as mães podem deixar seus filhos na hora das aulas.
0: O serviço já é oferecido em universidades federais e agora está aberto para universidades públicas estaduais.
1: As interessadas têm até o dia 15 de setembro para se inscrever em edital do Ministério das Mulheres.
2: Um espaço público, seguro e gratuito, onde crianças de 3 a 12 anos de idade são acolhidas enquanto os responsáveis, principalmente as mães, estudam. Assim é a Cuidoteca, serviço oferecido em universidades federais como a de Brasília. Na UNB, a iniciativa teve início no começo deste ano e atendeu 23 crianças no período noturno. Para o segundo semestre, 40 vagas serão oferecidas. A coordenadora pedagógica da Cuidoteca da UNB, Letícia Teles, falou sobre a receptividade do serviço.
3: A Cuidoteca promoveu ali um espaço onde a criança pode ser criança, porque eles podem realmente brincar, socializar. E as mães têm um feedback, assim, incrível.
2: Agora, o serviço de Cuidoteca será expandido para universidades estaduais. O edital aberto pelo Ministério das Mulheres vai oferecer 9 milhões e 200 mil reais para que as universidades estaduais possam contratar profissionais, comprar material pedagógico e oferecer alimentação às crianças. Em contrapartida, as unidades deverão providenciar espaço físico, infraestrutura e apoio operacional. Cada universidade selecionada poderá receber até 240 mil reais para manter o serviço. Segundo Juliana Cores, coordenadora-geral de Políticas de Cuidado do Ministério das Mulheres, há recursos suficientes para contemplar todas as universidades estaduais do país.
4: A gente pensou nas universidades estaduais devido ao número de mulheres, que é um número relevante, e a gente conseguiu aqui aportar um recurso que é suficiente para abarcar todas as universidades estaduais. E o que a gente quer é que cada vez mais cresça essa cultura da Cuidoteca. A gente interpreta como um dos pontos cruciais aí para a tranquilidade dessas mulheres.
2: O envio de propostas pelas universidades estaduais deve ser feito até o dia 15 de setembro por meio da plataforma transferegov.br. As unidades selecionadas deverão ofertar o serviço de Cuidoteca por 12 meses. Reportagem Luana Karen.
0: E além do edital para as universidades estaduais, seguem abertas até o dia 1º de agosto as candidaturas para a chamada estratégica Unicuidotecas.
1: Nesta chamada, o Ministério da Educação, em parceria com o Ministério do Desenvolvimento e Assistência Social, Família e Combate à Fome, vai selecionar 50 universidades federais para a implantação de espaços gratuitos de acolhimento infantil nas instituições.
0: Os espaços visam atender filhos de alunos, professores, servidores técnicos e trabalhadores terceiros.
1: Cada universidade federal selecionada terá capacidade para atender 40 crianças simultaneamente.
0: O envio das propostas deve ser feito por meio eletrônico. Os detalhes estão disponíveis em gov.br/mec.
1: O transporte aéreo brasileiro registrou 65 milhões e 200 mil passageiros no primeiro semestre desse ano.
0: De acordo com o relatório da Agência Nacional de Aviação Civil, a ANAC, mais de 50 milhões nos voos domésticos e 15 milhões nos voos internacionais.
1: Só no mês de junho, o total de passageiros chegou a 10 milhões e 300 mil pessoas.
0: O transporte de carga nos aeroportos brasileiros registrou o crescimento de janeiro a julho deste ano.
1: Foram mais de 673 mil toneladas transportadas em níveis nacionais e internacionais.
0: E essas foram as notícias do Governo Federal.
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1: Fique agora com as notícias do Poder Judiciário e do Congresso Nacional. Boa noite.
0: Boa noite e até amanhã.

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2: Em Angola, presidente do STF propõe ampliar cooperação entre cortes constitucionais na defesa da democracia.
3: TSE divulga dados sobre o eleitorado brasileiro.
2: TST entende que CNPJ ativo não basta para provar que a empresa continua em operação.
3: Boa noite, eu sou o Arthur.

0: Arthur Filho.
1: E eu sou Walter Lima.
0: O presidente do STF e do CNJ, ministro Edson Fachin, defendeu em Luanda, na Angola, o fortalecimento da cooperação entre tribunais constitucionais para proteger a democracia.
1: A manifestação ocorreu durante reunião com Laurinda Prazeres Cardoso, presidente do Tribunal Constitucional de Angola, Marta Ferreira.
2: Ao abrir o encontro, Fachin disse que a relação entre os dois tribunais deve ser ampla, permanente e voltada à construção de uma agenda comum para os próximos anos.
3: Cuidaremos de uma pauta de cooperação centrada no fortalecimento da capacidade institucional de nossos tribunais.
2: O presidente do STF ressaltou que as democracias constitucionais enfrentam desafios comuns em diferentes partes do mundo, especialmente diante do avanço de movimentos autoritários que buscam enfraquecer as instituições por dentro. Para Fachin, os tribunais constitucionais ocupam posição central na preservação do Estado Democrático de Direito e defendeu o fortalecimento da cooperação entre as cortes constitucionais para compartilhar experiências e consolidar referências democráticas capazes de enfrentar tendências autoritárias observadas em diversos países.
0: O TSE divulgou nesta segunda-feira os dados do eleitorado brasileiro.
1: As estatísticas indicam que mais idosos e mais indígenas estão aptos a votar. Jane Costa.
4: Mais de 158 milhões de brasileiras e brasileiros estão aptos a votar no dia 4 de outubro, primeiro turno das eleições. São Paulo, maior colégio eleitoral do país, reúne mais de 34 milhões de eleitoras e eleitores, representando 21,48% do total. Em seguida, aparecem Minas Gerais e Rio de Janeiro. O eleitorado no exterior aumentou, são quase 929 mil. A maioria do eleitorado tem entre 40 e 44 anos, com mais de 15 milhões de pessoas. Os dados também revelam avanços no preenchimento da autodeclaração de raça e cor, tornando o cadastro eleitoral mais diverso e reduzindo significativamente o número de registros sem essa informação.
0: CNPJ ativo não basta para provar que a empresa continua em operação, segundo o TST.
1: Integrante da Comissão Interna de Prevenção de Acidentes e de Assédio pretende usar o dado para assegurar estabilidade. Larissa Batista.
5: O trabalhador alegou que a empresa continuava funcionando, já que o CNPJ da instituição, sediada em Piracicaba, São Paulo, permanecia ativo. Mas o TST entendeu que isso, por si só, não comprova que a unidade ainda esteja em operação. Como o contrato de prestação de serviços foi encerrado e a CIPA deixou de existir naquele local, a corte decidiu que o auxiliar de produção não tinha direito à estabilidade no emprego e manteve a demissão. A decisão foi unânime.
0: Após a Lei 14.752 de 2023, judiciário não pode multar advogados por abandono de causa.
1: Com esse entendimento, o STJ afastou a multa aplicada a advogados que faltaram à sessão do Tribunal do Júri. Fátima Uchoa.
6: Os advogados pediram o cancelamento do júri e justificaram a ausência, alegando que a promotora responsável teria publicado nas redes sociais um vídeo sobre o crime, o que comprometeria a imparcialidade do julgamento. Mas a Justiça do Rio Grande do Sul aplicou uma multa de 10 salários mínimos. Na sexta turma do STJ, o ministro relator Sebastião Reis Júnior observou que os advogados poderiam ter questionado a suposta nulidade em juízo pelos meios processuais adequados. No entanto, nessa situação já estava em vigor a lei que revogou a aplicação da multa por abandono de causa. E segundo o ministro, após essa mudança legislativa, eventual falta deve ser apurada exclusivamente pela Ordem dos Advogados do Brasil.
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0: A você, uma boa noite.
1: E até amanhã.
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9: Eu sou Humberto.

0: do Pinheiro. E estes são os destaques de hoje do Jornal do Senado, que começa agora. A autonomia do Banco Central e novas regras para a saúde avançam na CCJ. Jovens que saem de abrigos podem ganhar cotas no ensino federal. Eleitores com deficiência ou mobilidade reduzida terão direito a transporte gratuito. Boa noite. A Comissão de Constituição e Justiça aprovou neste primeiro semestre a proposta de emenda à Constituição que busca assegurar um orçamento próprio e autonomia operacional ao Banco Central. A CCJ ainda votou outras duas mudanças na Constituição para assegurar jornada de 36 horas semanais para enfermagem e aposentadoria diferenciada para agentes comunitários de saúde e combate às endemias. Repórter Bruno Lourenço.
1: Uma das propostas de emenda à Constituição aprovadas na Comissão de Constituição e Justiça, transforma o Banco Central de autarquia para entidade pública de natureza especial, com autonomia técnica, administrativa, orçamentária e financeira. O relator, senador Plínio Valério, do PSDB do Amazonas, defendeu a medida.
2: Essa autonomia, ela fortalece não só o sistema financeiro brasileiro, traz muita segurança para todos nós.
1: Já a PEC, que assegura o direito à aposentadoria diferenciada de agentes comunitários de saúde, de combate às endemias e de agentes indígenas de saúde e de saneamento, passou pela CCJ e pelo plenário. A proposta teve como relator o senador Irajá, do PSD do Tocantins, que destacou o papel desses profissionais na ponta da saúde.
3: Um reconhecimento de um trabalho histórico dedicado por toda uma vida a essas pessoas que são brasileiros e brasileiras, que são, como eu costumo dizer, o SUS do Brasil de carne e osso.
1: Outra proposta de emenda à Constituição aprovada na CCJ vincula o piso salarial da enfermagem a uma jornada máxima de trabalho de 36 horas semanais.
0: O Senado aprovou e enviou para sanção presidencial um projeto que cria regras para as parcerias entre escolas e pontos e pontões de cultura. A proposta pretende ampliar o acesso de estudantes a atividades culturais e fortalecer a integração entre educação e cultura. A iniciativa estabelece requisitos para a celebração dessas parcerias e busca incentivar ações culturais no ambiente escolar. Os detalhes na reportagem de Márcio Maturana.
4: Pontos e pontões de cultura são associações sem fins lucrativos com atividades culturais dentro das comunidades. Hoje, essas associações já podem fazer parcerias com redes de ensino superior, técnico e básico, mas o projeto define critérios para isso. O texto aprovado no plenário do Senado foi o relatório que o senador Humberto Costa, do PT de Pernambuco, apresentou na Comissão de Educação. Ele resumiu os pontos principais da proposta.
5: Esta proposição inova ao estabelecer duas balizas essenciais que a legislação vigente não contempla. A exigência de que a parceria seja consonante com a proposta pedagógica de cada escola, preservando assim a autonomia escolar, e a prioridade para pontos e pontões de cultura situados nas proximidades da comunidade escolar, de modo a fortalecer os vínculos territoriais e culturais já existentes.
4: Quando entrar em vigor, a lei vai mudar a Política Nacional de Cultura Viva, que busca ampliar o acesso da população aos direitos culturais.
0: Foi apresentada no Senado uma proposta de emenda à Constituição que busca garantir a continuidade dos programas estaduais, distritais e municipais de incentivo à cultura e ao esporte. A medida preserva mecanismos de apoio mesmo após a implementação da reforma tributária. A proposta permite que estados, o Distrito Federal e os municípios continuem concedendo incentivos fiscais a esses setores por meio de créditos do Imposto sobre Bens e Serviços, o IBS. A reportagem é de Douglas Castilho.
6: Foi apresentada no Senado Federal a proposta de emenda à Constituição que assegura a sobrevivência dos programas locais de incentivo fiscal voltados à cultura e à prática desportiva. A medida altera as regras da reforma tributária para permitir que estados, o Distrito Federal e os municípios continuem continuem a estimular esses setores por meio de créditos compensatórios do Imposto sobre Bens e Serviços, o IBS. Sem essa alteração, o novo modelo de unificação tributária sobre o consumo extinguiria gradualmente esses mecanismos regionais de incentivo indireto até o ano de 2032. Pelo projeto, o Comitê Gestor do IBS vai definir as regras técnicas para a concessão e o registro desses créditos. Já os estados, o Distrito Federal e os municípios

0: terão de aprovar leis próprias para criar seus próprios programas. O autor da iniciativa, senador Carlos Portinho, do PL do Rio de Janeiro, ressaltou que as leis locais sustentam uma ampla cadeia produtiva e criam milhares de empregos que, segundo ele, vão além dos holofotes.
1: A gente muitas vezes pensa só no artista ou no jogador de futebol, mas na verdade...

0: fomentar essas duas indústrias que eu chamo é a indústria do entretenimento. A gente tem que ver cultura e esporte como uma grande indústria do Brasil.
1: A proposta também determina que o valor desses incentivos serão pagos pelo Estado, pelo Distrito Federal ou pelo município que criar o programa. Além disso, os benefícios terão de seguir regras rígidas de avaliação, transparência e controle social. A PEC, que conta com a assinatura de outros 26 senadores, será analisada pela Comissão de Constituição e Justiça.
2: Nas eleições deste ano, eleitores com deficiência ou mobilidade reduzida terão direito a transporte individual gratuito, oferecido pela Justiça Eleitoral. O programa Seu Voto Importa, do Tribunal Superior Eleitoral, tem como objetivo promover a inclusão e reduzir as dificuldades de deslocamento para que o cidadão vote. Para garantir o atendimento no dia da votação, o interessado deverá solicitar o transporte gratuito até 14 de setembro. O pedido poderá ser feito pelo próprio eleitor ou por seus representantes legais, de forma presencial, diretamente no cartório eleitoral da zona correspondente ou por canais remotos e eletrônicos. Também será necessária a apresentação de autodeclaração ou de documento que comprove a deficiência ou a dificuldade de locomoção. O primeiro turno das eleições será realizado em 4 de outubro. O senador Paulo Paim, do PT do Rio Grande do Sul, manifestou apoio à proposta de emenda à Constituição que altera a forma de contribuição previdenciária das empresas. O texto da PEC propõe substituir a contribuição incidente sobre a folha de salários por uma base de cálculo sobre o faturamento bruto das empresas.
3: Essa mudança é necessária por diversos motivos. Empresas com grande faturamento, mas que empregam pouca mão de obra, como o setor financeiro, passaria a contribuir mais.
2: Jovens que deixaram abrigos e casas lares ao completar 18 anos podem ganhar cotas no ensino superior e nas escolas técnicas federais. A proposta foi aprovada pela Comissão de Direitos Humanos do Senado. O projeto busca ampliar as oportunidades de educação para quem cresceu em acolhimento institucional e agora segue para análise da Comissão de Educação. A reportagem é de Rodrigo Rezende.
4: Crianças e adolescentes que aguardam uma definição sobre processos de adoção ou por outro motivo estão impossibilitados do convívio familiar podem viver no chamado acolhimento institucional, em locais como abrigos ou casas-lares. Um projeto aprovado na Comissão de Direitos Humanos, de autoria do senador Jorge Cajuru, do PSB de Goiás, quer garantir aos jovens que vivem ou viveram nessa situação até os 18 anos, ou seja, não foram adotados e alcançaram maioridade, uma cota nos processos seletivos para o acesso ao ensino superior e às escolas técnicas federais. O relator do projeto, o senador astronauta Marcos Pontes, do PL de São Paulo, afirma que a ideia colabora com a diversidade no meio acadêmico.
5: A proposição realiza a importante missão de conferir oportunidades a pessoas oriundas de acolhimento institucional. Lembrando que acolhimento institucional é diferente de instituições como a Fundação Casa com menores infratores. É outro tipo de público.
4: Marcos Pontes incluiu no projeto uma previsão de avaliação a cada 10 anos dessa política de cotas. A proposta segue para análise da Comissão de Educação do Senado.
2: Com trabalhos técnicos de João Lira, o Jornal do Senado fica por aqui. Acompanhe agora as notícias da Câmara dos Deputados. Boa noite e até amanhã.
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7: Câmara aprova projetos que garantem direitos de pessoas com deficiência.
8: Avança a proposta que reforça a política de prevenção ao câncer de pulmão.
9: Projeto de lei aumenta a pena para tráfico de drogas com uso de aeronaves.
10: Policiais em serviço poderão usar o transporte público de forma gratuita.
11: Boa noite. A Comissão de Viação e Transportes da Câmara aprovou a gratuidade no transporte público para policiais em serviço. A repórter Sofia Peçanha tem mais detalhes.
12: A Comissão de Viação e Transportes aprovou o projeto que estabelece a gratuidade no transporte público coletivo para policiais civis e militares em exercício. Pelo texto, o benefício será válido para ônibus urbanos e intermunicipais, metrô, trens suburbanos e metropolitanos, barcas

0: E catamarãs. Para ter acesso ao benefício, o policial precisa estar em serviço, uniformizado e apresentar a identificação funcional válida. O relator da proposta na comissão, o deputado Zé Trovão, do PL de Santa Catarina, destacou que a presença de policiais nos veículos pode contribuir para aumentar a segurança dos passageiros.
1: Olha, primeiro que quando você coloca um policial no transporte público, você cria segurança para quem está lá dentro.
0: A proposta também estabelece que a gratuidade só poderá ser utilizada quando houver assentos disponíveis sem prejudicar quem pagou a passagem, ou seja, os passageiros pagantes continuam tendo prioridade no uso dos lugares. Além disso, as empresas e concessionárias dos coletivos deverão informar o direito por meio de avisos visíveis ao público. Caso não cumpram a regra, podem sofrer penalidades previstas na legislação. O projeto também foi aprovado pela Comissão de Segurança Pública e Combate ao Crime Organizado. O relator, o deputado Coronel Meira, do PL de Pernambuco, argumentou que os policiais enfrentam jornadas prolongadas e, muitas vezes, precisam de condições diferenciadas para o deslocamento após o serviço. Em concordância na Comissão de Viação e Transportes, o deputado Zé Trovão ressaltou o impacto econômico da medida para esses profissionais.
1: Então, a gente criou uma norma que, se ele entender por bem de usar aquele transporte, ele vai, além de ajudar a sociedade, ele vai poder economizar no combustível para ter um pouquinho mais de salário no final do mês.
0: Hoje, a gratuidade para policiais já existe em algumas regiões, como no Distrito Federal, mas depende de normas locais e não é padronizada em todo o país. A proposta, apresentada pelo deputado Capitão Augusto, do PL de São Paulo, busca criar regras nacionais que reconheçam a importância dos profissionais da segurança pública e facilitem o deslocamento durante o exercício da função. O projeto que garante gratuidade no transporte público para policiais segue para análise na Comissão de Finanças e Tributação. Da Rádio Câmara de Brasília, Sofia Peçanha.
2: 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Segurança Pública.
3: A proposta que aumenta a punição para tráfico de drogas com uso de aeronaves avançou na Câmara. A repórter Maria Neves tem os detalhes.
4: A Comissão de Constituição e Justiça da Câmara dos Deputados aprovou o projeto que aumenta as penas para o tráfico de drogas praticado com o uso de aeronaves. Pela proposta, quem usar aviões ou helicópteros para o tráfico ficará sujeito à pena de 10 a 20 anos de reclusão, além de multa. O valor da multa depende da situação econômica do réu e é calculada em dias multa, podendo variar de 2 mil a 4 mil dias multa. Cada dia multa corresponde a um valor em salários mínimos e hoje varia entre 50 e 8.105 reais. O texto aprovado foi a versão apresentada pelo relator na Comissão de Segurança Pública, deputado Sargento Faur, do Paraná, ao projeto do deputado Cobalcini, do MDB de Santa Catarina. Sargento Faur ressalta que a legislação atual já prevê aumento de penas para algumas circunstâncias do tráfico, mas não diferencia de modo específico o uso de aeronaves. Para ele, a gravidade e potencial lesivo do uso desse tipo de transporte justificam a criação de um tipo qualificado autônomo.
5: O emprego de aeronaves nesse tipo de crime permite que os criminosos escapem das barreiras terrestres e fluviais, aproveitando-se da vastidão territorial e das fragilidades do espaço aéreo, o que compromete a eficácia das ações de segurança. Tal realidade impõe ao Estado a necessidade de intensificar os mecanismos de controle e adotar sanções penais mais duras, a fim de desestimular essa modalidade de crime.
4: O texto aprovado também prevê aumento de pena para quem utiliza a aeronave para transportar maquinário, aparelho ou qualquer outro objeto destinado à produção de drogas. A pena prevista, nesse caso, é de 6 a 15 anos de reclusão e multa, de 2 mil a 3 mil dias multa. A proposta, que aumenta penas para crimes relacionados ao tráfico

0: de drogas com uso de aeronaves ainda terá de ser votado pelo plenário da Câmara. Se aprovado, seguirá para análise do Senado. Da Rádio Câmara de Brasília, Maria Neves.
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2: Educação. Sidney Leite, do PSD do Amazonas, comemora a aprovação da medida provisória que reajusta o piso salarial dos professores em R$ 5.130,38. O congressista também destaca a garantia de aumento real anual acima da inflação em todo o país.
3: Eu destaco que essa é uma luta e uma empreitada de todos nós, no sentido de garantir dignidade, reconhecimento, mas, acima de tudo, valorização dessa que é uma profissão tão importante. Essa, sem dúvida nenhuma, é uma conquista histórica para esses trabalhadores que fazem a diferença no presente e no futuro. Eu que sou daqueles que acredita na educação pública gratuita e de qualidade. E vindo do Estado, com as dimensões do Estado do Amazonas, que é o maior Estado da Federação, com realidades extremas, essa, sem dúvida nenhuma, é uma vitória importante desses trabalhadores que muitas vezes não têm esse reconhecimento por parte do governo do Estado.
4: Sidney Leite reforça que caberá ao Ministério da Educação divulgar anualmente a tabela de reajustes. Para ele, a conquista representa o reconhecimento da educação pública como pilar de desenvolvimento e como instrumento essencial no combate à desigualdade educacional no país.
2: Saúde. A Comissão de Saúde aprovou o projeto que reforça a política de prevenção ao câncer de pulmão. A repórter Júlia Lopes traz mais informações sobre o texto.
5: A Comissão de Saúde da Câmara dos Deputados aprovou uma proposta que estabelece novas diretrizes para a política de rastreamento e diagnóstico precoce de câncer de pulmão no Sistema Único de Saúde, o SUS. O objetivo é melhorar a sobrevida dos pacientes e reduzir a mortalidade causada pela doença. Atualmente, a Política Nacional de Prevenção e Controle do Câncer já abrange ações de prevenção, tratamento, pesquisa e monitoramento do câncer. No entanto, o projeto busca detalhar essas diretrizes especificamente para o câncer de pulmão, com a criação de protocolos de rastreamento integrados à atenção primária e o reforço no combate ao tabagismo. Entre as medidas previstas estão a busca ativa de pacientes no âmbito da atenção primária à saúde, com a atuação de agentes comunitários e de combate a endemias, para identificar grupos de alto risco e encaminhá-los para exames de rastreamento. A deputada Flávia Moraes, autora da proposta, afirmou que a medida, além de ampliar o diagnóstico precoce e contribuir para a redução da mortalidade, também fortalece a estrutura de atendimento no SUS, com profissionais especializados e ampliação do acesso a exames.
6: Vai permitir a qualificação, a formação de profissionais, a disponibilização do espirômetro, dos exames, dos equipamentos para a realização desses exames e, com certeza, com o diagnóstico precoce, é possível iniciar mais cedo o tratamento da doença, ter um resultado mais efetivo. Isso representa menos sofrimento para o paciente, menos custo para o SUS.
5: Segundo a deputada, hoje apenas 15% dos casos de câncer de pulmão são diagnosticados em estágio inicial, quando há maior chance de cura. Ela destaca ainda que o rastreamento precoce por meio de tomografia pode reduzir a mortalidade pela doença em até 20%. O projeto que define novas diretrizes para a política de rastreamento e diagnóstico precoce de câncer de pulmão no âmbito do SUS deve seguir agora para a Comissão de Finanças e Tributação. Da Rádio Câmara de Brasília, Júlia Lopes.
4: Dr. Flávio, do PL do Rio de Janeiro, apresentou o projeto que cria políticas públicas

0: públicas voltadas ao atendimento de adultos com transtorno do espectro autista. A proposta prevê a criação de núcleos especializados para acompanhamento, inclusão social e inserção no mercado de trabalho.
1: O que a gente propõe no projeto é que sejam construídos núcleos de atendimento ao autista adulto. O que são esses núcleos? Para exemplificar, quando você tem os CAPs, que faz tratamento de dependência química ou de psiquiatria, tem um acompanhamento. Então a gente quer construir esses núcleos para que se tenha políticas públicas voltadas para o autista adulto, para que ele seja inserido no mercado de trabalho, tratamento neurodivergente, que ele possa ter lá o preceptor, estudar línguas, idiomas, de acordo com o seu grau de autismo.
2: O projeto de Dr. Flávio prevê que os centros sejam financiados pelo governo federal e que também possam receber recursos de emendas parlamentares para implantação nos municípios. Ele reitera que o projeto amplia o suporte às famílias de pessoas autistas com mais de 18 anos de idade.
3: Direitos Humanos.
0: Os deputados aprovaram projetos que buscam garantir os direitos das pessoas com deficiência e de quem cuida delas. Quem traz mais detalhes sobre as propostas é a repórter Paula Bittar.
4: A Comissão de Constituição e Justiça da Câmara aprovou 3 projetos que buscam garantir direitos a pessoas com deficiência. Um deles assegura prioridade aos cuidadores de pessoas com deficiência em programas federais de capacitação, formação e qualificação. Outro reforça a prioridade no atendimento para esses cuidadores. A proposta determina que o atendimento prioritário, que é estendido aos acompanhantes, deve estar claro e explícito nos informativos de identificação e sinalização do serviço. O terceiro projeto aprovado proíbe a discriminação contra pessoas com transtorno do espectro autista. O texto estabelece que a pessoa autista não será submetida a tratamento desumano ou degradante, não será privada de sua liberdade ou do convívio familiar, nem sofrerá discriminação. Relator das 3 propostas na CCJ, o deputado Alex Manente, do Cidadania de São Paulo, destacou a necessidade de atualizar a legislação para garantir a inclusão.
5: Todo esse conjunto de projetos que nós temos aprovado e avançado na Câmara dos Deputados para poder fazer com que a inclusão seja algo real e que a legislação esteja de acordo com essa necessidade de inclusão que temos no nosso país. Então, são avanços importantes para poder, primeiro, combater a discriminação e depois avançar no cuidado e no tratamento de direitos para as pessoas que acompanham e familiares que dedicam a vida especialmente para essas pessoas.
4: As 3 propostas que buscam garantir direitos a pessoas com deficiência podem seguir para análise do Senado, a menos que haja recurso para votação antes pelo plenário da Câmara. Da Rádio Câmara de Brasília, Paula Bittar.
2: Chico Alencar, do PSOL do Rio de Janeiro, apoia a proposta que cria o Dia Nacional da Museologia Social, a ser celebrado em 8 de maio. O parlamentar explica que a iniciativa reconhece museus comunitários que preservam a memória e a identidade de territórios populares.
6: Esse tipo de museu social, evidentemente, todo museu é social, todo museu é histórico, todo museu tem uma importância fundamental em qualquer país do mundo. Mas a museologia social é aquela que resgata a história de comunidades em geral esquecidas e trata de valorizar o povo morador que construiu essas comunidades, que as inaugurou muitas vezes, que enfrentou violências, remoções, como grande protagonista.
0: Chico Alencar destaca ainda o Museu da Maré, no Rio de Janeiro, como referência da museologia social no Brasil. O deputado afirma que esses espaços ajudam comunidades a resgatar raízes, ancestralidades e lutas por direitos e melhores condições de vida.
3: Trabalho.
2: Enfermeiros devem emitir nota fiscal após prestar serviços autônomos. A repórter Sofia Peçanha tem mais detalhes sobre a proposta.
7: A Comissão de Saúde aprovou o projeto que obriga a emissão de notas fiscais eletrônicas por profissionais de enfermagem que atuam de forma autônoma. A proposta é de autoria da deputada enfermeira Rejane, do PSDB do Rio de Janeiro, e tem como objetivo incentivar a formalização e a valorização da categoria. O texto prevê que a obrigatoriedade vale para todos os profissionais registrados nos conselhos regionais de enfermagem que trabalham por conta própria, especialmente na prestação de serviços fora de hospitais e vínculos formais. Entre as atividades que passam a exigir a emissão de nota fiscal estão atendimentos domiciliares,

0: acompanhamento de pacientes, orientações de saúde e ações de prevenção de doenças. Durante a análise, o parecer da deputada enfermeira Ana Paula do Podemos do Ceará foi lido pela deputada Heloísa Helena do Rede do Rio de Janeiro, que também é enfermeira, destacando a importância da medida para acompanhar as mudanças no mercado de trabalho da enfermagem.
1: Acrescenta a atuação de enfermeiros e técnicos de enfermagem como empreendedores em áreas como curativos, acompanhamento de doenças crônicas e degenerativas e pré-natal, exige um marco regulatório que assegure a transparência na prestação dos serviços e contribua para a inclusão econômica desses profissionais.
0: O projeto também prevê que estados e municípios adaptem seus sistemas para facilitar a emissão das notas fiscais, reduzindo a burocracia. O descumprimento das normas acarretará a aplicação de sanções administrativas aos profissionais ou aos estabelecimentos. Durante a discussão, o deputado Dr. Zacarias Calil, de Goiás, afirmou que a medida pode ampliar oportunidades para os profissionais e trazer mais segurança para quem contrata os serviços.
2: Facilita também contratos com clínicas, hospitais e empresas que exigem comprovação fiscal. Pacientes e empresas também veem o profissional como mais sério e organizado. Diferencia o enfermeiro no mercado de trabalho, mostrando profissionalismo.
0: O projeto que regulamenta a emissão de notas fiscais por profissionais de enfermagem segue agora para análise da Comissão de Finanças e Tributação. Da Rádio Câmara de Brasília, Sofia Peçanha.
3: Bebeto, do PP do Rio de Janeiro, avalia que a redução da jornada de trabalho vai melhorar a qualidade de vida dos brasileiros. O parlamentar menciona que os trabalhadores da Baixada Fluminense, por exemplo, enfrentam engarrafamentos que tornam o descanso ainda mais necessário.
4: Olha, vai ser um benefício muito grande, porque o cara que acorda 4 horas da manhã, 5 horas da manhã para trabalhar na capital e retorna 10, 11 horas da noite, imagina quanto esse cara não sofre só no deslocamento. Estou dizendo no horário que trabalha não, só no deslocamento. Vai ser um prêmio para aquele que precisa se deslocar, enfrentar engarrafamento e, além de tudo, a convivência familiar, que é super importante nesse tempo, nessa redução dessa escala, nessa jornada de trabalho.
5: Bebeto também exalta o trabalho da Comissão de Viação e Transportes em favor da mobilidade urbana do Rio de Janeiro. Ele considera que associar melhorias no transporte com a redução da carga horária é fundamental para garantir dignidade à classe trabalhadora.
3: Termina agora o Jornal Câmara dos Deputados, produzido pela Rádio Câmara, com trabalhos técnicos de Everson Urani e a apresentação de José Carlos Andrade e Luciana Vieira. Uma boa noite para você.
5: Uma ótima noite. Você fica agora com as notícias do Tribunal de Contas da União.
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2: Já estamos chegando em mais uma edição do Love Time. Por aqui eu, Mauro Vitullo, vou te fazer companhia. Muito carinho, muito prazer a partir de agora, trazendo o melhor do romantismo para a sua noite. E todas as noites a gente está aqui para fazer essa companhia para você, para o seu bem, para aquela pessoa que completa o seu coração. Love Time traz aqui para a noite os quadros do programa De Coração para Coração. Tem Toque do Coração e tem também aquele momento bem apaixonado que a gente diz sempre é o mais esperado, a tradução da noite. Fique à vontade, ame bastante a partir de agora o nosso som. Para começar, tem ela muito romântica, Mariah Carey, My Heart.
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0: 2006.
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0: George Michael, Careless Whisper, canção aí, final da década de 70, recordamos por aqui. Também Cazuza, com o nosso clássico aí dos anos 80, faz parte do meu show. O som de Jefferson Starship, Call It On Me, música muito linda também, curtimos por aqui. Mariah Carey, sempre muito romântica, é, cantando sempre com o coração apaixonado. My Hall, abrindo o programa Love Time de hoje. Daqui a pouquinho a gente já volta e com a primeira edição do De Coração para Coração.
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2: Uma boa noite, Morro Grande FM, agora 10h18.
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7: Agora 10h19.
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9: Gente, todo mundo que está ouvindo a gente à noite aí, pode participar lá também das nossas redes sociais. Temos o Twitter aqui do programa, que é @LoveMVMedia. E também tem o Facebook, você localiza lá, Love Time. Estou aguardando você. Fique à vontade lá. Casa é sua, rede social também é sua. Agora a gente fala de amor.
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9: Você está linda todos os dias. Às vezes você não precisa nem se maquiar. Sua beleza natural já me encanta. Às vezes você nem precisa falar. Só de olhar para você, sinto que você está pensando em dizer alguma coisa carinhosa para mim. Isso é muito bom. Isso me deixa feliz. A gente tem tropeços na vida, barreiras, obstáculos, todo mundo tem. O mais importante é você estar com alguém para te ajudar a superar tudo isso. E com você não é diferente. Com você eu posso confiar, posso contar que nunca vou chegar no fim da estrada sozinho. Ela vai estar sempre iluminada, com você do meu lado.
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0: Pringles aí dos anos 80, Ethanol Flame, Phil Collins, Hold On My Heart, gravou também na década de 80, essa música linda, Lobão também na década de 80, Essa Noite Não Starship, o clássico aí final dos anos 70, Sarah e Stephen Bishop, tema do filme Tootsie do cinema, grande saudade, hein, com música muito linda, It Might Be You, daqui a pouquinho a gente volta, fique por aí, Love Time, sempre falando ao seu coração na noite.
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2: Agora 10h39, boa noite!
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4: Agora são 10h41. Boa noite.
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6: Estamos de volta, daqui a pouquinho também tem Toque do Coração, um momento muito apaixonado, feito com carinho só pra você, que tá aí do outro lado do rádio pela internet, curtindo o nosso programa Love Time. Agora tem Michael Bolton, All for Love.
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0: Marillion, com um clássico aí dos anos 70, né? Cayley, final da década, Sandra de Samanhã, aí dos anos 80, John Secada, To Let the Sun, e Michael Bolton, All for Love, no Love Time.
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2: Morro Grande, agora 10h58. Boa noite!
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6: Agora são 23 horas. Boa noite.
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8: Voltamos no Love Time, você que liga o seu rádio, está aí pela internet, neste momento você curte muitas canções apaixonadas com a gente, e a gente sempre aqui do Love Time, toda a produção, espera que você esteja curtindo esse momento com muita felicidade.
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0: felicidade é um sentimento que existe para todos. A tristeza existe na vida de cada um, às vezes por culpa da gente mesmo ou de algumas pessoas que não querem o nosso bem, às vezes a inveja causa isso. Mas o mais importante é você ter convicção que você vai ser feliz, que você não é a única pessoa que passa por isso. O mais importante é você ter forças, buscar o seu amor, buscar a sua felicidade, que com certeza terá sempre uma pessoa esperando por você. Mas depende somente de você abrir esse caminho e se guiar nessa luz em busca desse sentimento que você necessita.
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0: Brian McKnight, Beckett Wants, sempre romântico. Zé Ramalho, Chão de Giz. Henrique Iglesias, muito linda essa música. Read My Number One. E Pretenders, também curtimos por aqui no Love Time, a música I'll Stand By You.
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8: 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Agora 11h20.
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10: Daqui a pouquinho teremos tradução no programa, hein? Já, tá próximo. Aquele momento super apaixonado que você espera sempre aqui nas noites do nosso programa com a gente. E vamos curtir canção romântica, que é o que mais tem por aqui pra você. Agora tem essa música que é linda, dos anos 80, de Simple Red, If You Don't Know Me By Now.

0: Forever Younger, Rod Stewart, aí dos anos 80. U2, música linda, hein? Essa banda canta cada clássico. We For Your Doubt, Yahoo, Caminhos do Sol, Commodores, Night Shift, final da década de 70. E Simple Red, aí dos anos 80. Recordamos a música If You Don't Know Me By Now. Daqui a pouquinho a gente volta com a tradução. E hoje tem essa canção.
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0: Dino Vanelli, canção dos anos 70. Ih, que música de saudade, hein? A gente viaja no tempo com essa. Eu volto traduzindo ela pra você já já. Live Inside Myself.
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2: Morro Grande FM, 11:41, na melhor.
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2: O momento mais esperado do programa. Agora você curte com a gente, você espera sempre.
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2: A tradução de hoje eu trago para você a música da década de 70, uma das mais tocadas, um clássico feito e sempre relembrado também por aqui às vezes em algumas edições do nosso programa. E hoje ela volta traduzida para você. Dino Vanelli, Live Inside Myself.
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Ela retirou suas mãos de sobre o mundo. Eu me encontrei procurando um caminho. Agora eu não posso continuar, pois eu estou perdido, vivendo dentro de mim mesmo, vivendo dentro de uma concha, vivendo fora do seu amor. Eu estou perdido. Eu, algum lugar dentro de meus próprios sonhos. Com medo do que a vida signifique. Vivendo sem o seu amor. Eu preciso da força de sua luz para iluminar meu dia mais negro. Eu era jovem. E o tempo estava do meu lado. Como um tolo, eu o deixei passar. Agora, aqueles dias se foram. Eu estou perdido, vivendo dentro de mim mesmo, vivendo dentro de uma concha, vivendo fora do seu amor. Eu estou perdido. Eu, algum lugar, dentro de meus próprios sonhos. Com medo do que a vida signifique. Vivendo sem o seu amor.

0: em minha vida, eu me sentia seguro de mim. Agora as coisas todas mudaram. Agora eu não posso continuar, pois eu estou perdido, vivendo dentro de mim mesmo, vivendo dentro de uma concha, vivendo fora do seu amor. Eu estou perdido, eu, algum lugar, dentro de meus próprios sonhos. Com medo do que a vida signifique. Vivendo sem o seu amor. Essa foi a tradução de hoje de Vanelli, Live Inside Myself. Na próxima edição do programa, tem mais uma tradução. É só você ficar ligado nesse super momento de amor. Agora tem Nazaré, Sunshine.
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0: Música aí dos anos 70, My Girl. Temptation, Vando na Sombra de uma Árvore. Também tivemos aí o Nazaré, recordamos o clássico Sometime. Eu só dou um tempinho, fique por aí, fique amando com a gente. Você está no Love Time.
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0: Muito bem, já estamos de volta, você está no Love Time, a gente por aqui sempre com todo o carinho do mundo, fazendo o que a gente gosta, o que a gente quer, falar de amor e somente para você que está aí do outro lado, fazendo essa companhia agradável para a gente. Agora tem Mônica, Before You Walk Out In My

0: Diz saudade em 77, que viagem no tempo, too much heaven. Guilherme Arantes, um dia um adeus aí dos anos 80, Led Zeppelin com clássico também da nossa história da música Stairway to Heaven, e Mônica, Before You Walk Out of My Life. Sensualíssima Mônica, hein? Daqui a pouquinho tem De Coração para Coração.
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3: Estamos de volta agradecendo a você que participa lá nas nossas redes sociais. Tem muita gente carinhosa lá no Facebook. Love Time. Você localiza lá e participa com a gente também.
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3: Ao seu lado, com tanta convivência, eu aprendi tanta coisa, tantos conhecimentos da vida. E o que tive de ensinar também para você, não houve egoísmo. O importante é que compartilhamos nossas sabedorias, todos os nossos momentos da vida. E assim, vamos seguindo, aprendendo um com o outro. E aquele velho ditado existe também para o amor. Ninguém nasce sabendo tudo, principalmente com o amor. E a cada dia que passa, aprendemos. Com a gente também é assim.
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0: Love Time tivemos o som de Celine Dion, Because You Loved Me, Kunde Gang, Joanna, It's 77, Tim Maia, Essa Tal Felicidade dos anos 80, MC Hammer, com esse clássico aí dos anos 80, Everything Here, e Bob Seger, Shame on the Moon, canção de 1976, que recordamos por aqui.
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0: Você aí do outro lado do rádio, pela internet, o mais importante para o nosso programa, eu digo sempre, é você estar com a gente e estar feliz recordando esses bons momentos da sua vida com os nossos clássicos. Agora tem Santana, Michelle Brandt, The Game of Love.
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0: Gianluca Grignani, La Minha História Traledita, também Alceu Valença, La Belle de Jour, George Michael, Kisses of Fu e Santana, Michel Brent, que voz linda, hein? E que guitarra do Santana que dá saudade. The Game of Love.
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0: Em casa, no carro, no trabalho, é importante que você esteja na sua paz, vivendo a paz do seu amor e curtindo a nossa música, que é para fazer companhia para você na noite. Agora tem Elvis Presley, uma saudade muito linda, Always on My Mind.
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0: The 60 foi tema de novela em 1977, Sorry. Roupa Nova, linda demais. Essa música é linda demais também, né? Nos anos 80, Steve McLean, Forever Alone. Aí dos anos 70, Elvis Presley também, início da década de 70, Always On My Mind. Daqui a pouquinho tem a última edição do Toque do Coração na Noite.
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1: Estou de volta com você, @LoveMVMedia é o Twitter, também tem Facebook, é só você localizar Love Time e participar também das nossas redes sociais.
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1: A inspiração toda que eu tenho para o dia é só pensar em você. Acordar pensando em qualquer momento que você esteve ao meu lado, ali me dando todo esse apoio, todo esse carinho. E a cada dia que passa é assim, acordo sorrindo, pensando em nós dois, nos nossos momentos, nas nossas conquistas. E assim vou levando a vida também, com toda essa felicidade explodindo no peito, por saber que você existe e faz parte da minha vida.
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0: Bob Dylan, Lady, Lady, Lady, também recordamos aqui Brian Adams, vai vir a Do It, Do It For You, dos anos 70, foi tema do filme Robin Hood, e o tema dela é Tudo Que Eu Faço Por Você. Beto Guedes, belíssima canção, Olhos de Jade, Leonard Rich, Took On You, uma canção de 78. Paul McCartney, Um Sapolona Go, um clássico maravilhoso que curtimos aqui também.
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0: Já estamos quase no finalzinho do programa e sempre às noites estamos por aqui falando ao seu coração com muito carinho, com muito amor, te envolvendo, eu espero, claro, trazendo sempre muitas felicidades para você. Love Time tem Norah Jones, Don't Know Why.
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0: Hurst Bin Love, Gene Vanelli, Vanessa Rangel, Palpite, Peter Gabriel, com toda atração fatal nessa música, hein? Mercer Street e Nora Jones, Donna White, encerrando o programa de hoje.
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0: Em casa, no carro, no trabalho, para você que acompanhou hoje a gente, esteve com a gente, que foi muito importante, nós agradecemos ao Mauro Vituli e toda a equipe, toda a produção aqui do programa Love Time, prometendo voltar na próxima noite para fazer companhia, para trazer um pouco de amor para sua vida e para quem você ama, com todos os bons momentos aqui do nosso programa Love Time. Amor na maior parte do seu coração, sorriso constante na sua face. Tchau.
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2: É o bicho. 2 e 2.

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0: Agora 2h38.
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0: Agora 2h39.

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0: 6 e 5.
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2: 3 e 15.

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0: 6h29.
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0: 93.
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7: Agora 3:54.
8: Figurinha!

0: MC Bruninho.
1: Valeu, Bruninho.
2: Aê,
1: muito
2: galera.
1: Sucesso, viu? Obrigado, obrigado pelo carinho. Obrigado, obrigado por participar desse momento tão especial na nossa carreira.
2: É,
1: tamo junto.
0: Fenômeno.
1: Muito sucesso. Salva de palmas pra Bruninho.
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5: Agora, 4 e 5. Yeah.

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1: Quem é que não tem uma ex? Que quando fala ex, só vem ela na cabeça.

0: 44.
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12: Olha quem chegou, olha quem chegou. Eu, Wilson Meirelles, para vos apresentar mais uma edição do nosso maravilhoso programa Sertão Saudade. Conta pra mim, é ou não é um sucesso bom esse programa, hein? Conta pra mim, pode mandar a sua mensagem, eu tô te aguardando lá através do nosso WhatsApp, DDD 989-8136-9365, é o WhatsApp pra você participar, porque o programa Sertão Saudade, já está no ar.

0: Sucesso Bom Demais, Mato Grosso e Matias, Frente a Frente.
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0: Muito bem, meus amigos, já estamos de volta. Esse é o programa Sertão Saudade. E também contando com a sua participação. Oi, oi, oi. Cadê o zap aqui, produção?
7: Oi, tudo bom?
0: Oi, tudo bem?
7: Sou Vanusa de Araújo, da cidade de Brejo Interior, na roça.
0: Oi, Vanusa.
7: Assista a rádio aí no aplicativo. Ah. Rádio Estúdio Brasil.
0: Ah, no Rádio Estúdio Brasil?
7: Passa. 5 horas da tarde.
0: Sim.
7: Assista pelo celular.
0: Maravilha, olha aí.
7: É, passar a música aí de César Camargo Ciano, Flor Sem Vida. Quero oferecer para minha prima Ana Maria, Maria de Miro, Ivani da Xareia, Kátia, Carol, Milena, Dona Zanita, Yara, Natália, Nedina, Alaí, Lica, Rosália, Anitta, Biazelina.
0: Opa.
7: E para você.
0: Obrigado.
7: Obrigada, pessoal, ótimo trabalho.
0: Obrigado você, minha amiga. Um abração. Vanusa de Araújo de Oliveira dos Brejinhos, município da Bahia, Vanusa. Tô sempre acompanhando aqui, tá bom? Suas mensagens. É que às vezes o pessoal pensa que mandando mensagem, eu não vou atender, mas eu tô sempre aqui ligado nas mensagens, é porque a correria é grande, né? A correria, meus amigos, é grande, mas estamos aqui seguindo firme. Quero mandar um abração pra ela, mandou mensagem pra gente, é a Sueli de Viçosa Lagoas. Alô, Sueli, um abraço pra você aí, de Viçosa Lagoas, curtindo a melhor programação, curtindo o programa Sertão Saudade, com ele na comunicação, Wilson Meirelles. É uma satisfação e ó, podem mandar mensagem, eu tô aqui ligado, tá bom?

0: Viver a vida, é ou não é? Já já eu volto.
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O melhor do sertanejo. Meu Sertão Saudade já está de volta. Vamos com eles, Zezé de Camargo e Luciano. Mentes Tão Bem. Que linda canção pra gente recordar. É sempre um prazer.

0: Olha o som dele. Daniel, adoro amar você e eu adoro os meus ouvintes que estão aí do outro lado sempre participando. Obrigado pelo carinho, já que eu volto.
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1: É o meu, é o seu, é o nosso programa Sertão Saudade. Rio Negro e Solimões, frio na

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Maria Santíssima, que em vossa imagem milagrosa de Aparecida espalhais inúmeros benefícios sobre o Brasil, eu, embora indigno de pertencer ao número dos vossos servos, mas desejando participar

dos benefícios da vossa misericórdia. Prostrado a vossos pés, consagro-vos o entendimento, para que sempre pense no amor que mereceis. Consagro-vos a língua, para que sempre vos louve e propague a vossa devoção. Consagro-vos o coração, para que depois de Deus vos ame sobre todas as coisas. Recebei-nos, ó Rainha incomparável, no ditoso número dos vossos servos. Acolhei-nos debaixo da vossa proteção. Socorrei-nos em nossas necessidades espirituais e temporais, e sobretudo na hora da nossa morte. Abençoai-nos, ó Mãe Celestial, e com vossa poderosa intercessão, fortalecei-nos em nossa fraqueza, a fim de que, servindo-vos fielmente nesta vida, possamos louvar-vos, amar-vos e render-vos graças no céu.

Todo-Poderoso, que tendo escolhido a água, fonte de vida e pureza, para nos dar a graça batismal, quisestes também aparecer no Rio Paraíba, a imagem da Virgem Imaculada. Abençoai esta água e fazei que ela nos recorde nosso batismo, para que, purificados de nossas faltas, vivamos como cristãos, membros da vossa Igreja, e cheguemos um dia à vida eterna. Por Cristo nosso Senhor.

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3: Olá, tudo bem com você? A partir de agora está no ar mais uma edição do nosso programa Rodeio. Por aqui o Márcio Costa, com muito carinho, muito prazer, para levar você até a melhor moda sertaneja. Comigo a partir de agora, agradecendo sempre o carinho da sua audiência, aquele abraço todo especial e bem apertado para você que está aí do outro lado do rádio. Abrindo o programa de hoje tem Chitãozinho e Chororó.
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0: Muito bem, o rodeio começando super bem, com tradição, abre a janela para as Castilho e Eduardo Costa. Eu de cá, você de lá, Daniel cantou Desatina e também abrindo o programa de hoje, Titãozinho de Chororó. Essa dupla centenária, lendária, nascemos pra cantar. Daqui a pouquinho a gente volta.
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5: Muito bem, gente, estamos de volta. Obrigado pelo seu carinho em casa, no carro, no trabalho. Obrigado por estar sempre com a gente por aqui, curtindo o nosso programa Rodeio. Aquele abraço carinhoso, todo especial para você. Sua companhia aqui é o mais importante. Victor e Léo no nosso Rodeio. Amigo apaixonado.
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2: Cadê o grito? Galera, pra cantar aqui com o Rudy Robson agora, eu gostaria de chamar ao palco os meus irmãozinhos, Hugo Pena.

0: Mato Grosso e Matias, frente a frente, Zé Henrique e Gabriel arrasou, Fabrício e Silvá, Céu e Bar, e Rudy e Robson com a música Quero Falar de Amor no nosso rodeio. Só dá um tempinho, voltamos já.
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4: Eu sou o Márcio Costa, com muito carinho, muito prazer, trazendo pra você sempre muita moda boa, diariamente por aqui nesse mesmo horário, nessa mesma sintonia, nessa emissora com o nosso programa. E o modão já tá chegando. Vamos de Marcos e Fernando.

0: Luiz Guilherme, Daniel, Silmeta, Juneta, Federico, Teu Olhar de Paulo e Paulinho, Amor de Primavera, e no rodeio abrindo esse bloco, Marcos e Fernando, Playboy Arrumado.
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1: Rodeio diariamente por aqui, agradecendo o carinho da sua audiência pelo rádio, pela internet, em casa, no carro, no trabalho, onde quer que você esteja, sempre com a gente por aqui, a sua companhia é muito importante. A gente manda aquele abraço bem apertado. Agora no Rodeio tem a Daí 14.

0: pode me ajudar?
1: Alô?
2: Oi, Rê, tudo bem? É o Bruninho.
1: Oi, Bruninho, que saudade.
2: E aí, vão mexer?
1: Tava esperando você ligar.
2: Me dei bem.
3: Eu vou mexer também.

0: Latino, deixa bolhar, também tivemos aí Henrique e Diego, Top do Verão, César Menotti, Fabiana, Tino Rodeio, Ficar Sem Você, Rui Guidói, Bruninho, Davi, participação, Michel Teló, vamos mexer, gente. E o Daí Cardoso, Chora Coração, aqui no nosso Rodeio. Só vamos dar um tempinho, voltamos já, viu?
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5: Já estamos quase no finalzinho do programa, mas sempre agradecendo o carinho da sua audiência e da sua companhia. Aqui tem moda sertaneja e diariamente com você de encontro marcado nesse mesmo horário e nessa mesma emissora. Aumente o volume. Vamos curtir moda boa por aqui? Felipe Falcão.

0: De Felipe Falcão, R$100 aqui no nosso programa Rodeio. Gente, tá ficando por aqui. É o final de tudo, não é só dessa edição, né? A gente volta no próximo horário aqui nessa mesma sintonia, nessa mesma emissora, trazendo pra você moda sertaneja boa, tá bom? Aquele abraço super carinhoso aqui do Márcio Costa e até lá.
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Muito bem, agora são 8 horas e 12 minutos, né? Tá aí a hora certa pra você, 8 e 12 nessa manhã legal de terça-feira, dia 21/7, rapaz, tá indo, né? Pra você o nosso abraço, o nosso bom dia, rapaz. Ô, trem danado, tá frio, rapaz, nossa mãe do céu, coisa boa, né? Pois é, rapaz. Vamos mandando nosso abraço, nosso bom dia para você que está na sintonia, tá curtindo o nosso manhãzão aí, curtindo Amor Grande. Muito obrigado aí pela audiência, tá bom?

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0: Muito bem, tá aí a hora certa pra você. Agora são 8 horas e 23 minutos. 8 e 23, você vai caçar cabritinho, bebezinho. Ai, ai, ai, rapaz. Hã? Vai mamar também? Ajuda aí, você tá com a
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4: Muito bem, agora são 8 horas 28 minutos, 8h28. 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Isso mesmo. 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Muito bem. E nós vamos que vamos, né, com o nosso manhãzão aqui, tocando só sucesso sertanejo, matando a saudade, rapaziada.

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Muito bem, agora são 8 horas e 46, rapaz, tá indo, né? 8h46 nessa manhã legal pra você, o nosso abraço, pra você, o nosso bom dia. 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

Muito bem, agora faltando 10 minutinhos pras 9, né, rapaz? 10 pras 9. Oh, beleza, hein? Tá que tá, hein? Não, bom, é bom demais a conta. Ah, não é fácil não, né? 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Olha, deixa eu mandar um bom dia lá pro Antônio Pipoqueiro, tá ligado, rapaz, lá no Resende. Alô, Antônio Pipoqueiro, tá ligado aí, né? Nosso abraço aí, o nosso bom dia. Ô, bebezão, põe quanto caso aí do carro de boi aí pro Antônio Pipoqueiro? Hã? Porque ele nunca trabalhou com carro de boi, não? Antônio Pipoqueiro deve ter trabalhado com carro de boi, olha. Não, eu trabalhei muito com carro de boi, era candeeiro, rapaz. Hã? Não, ele sabe, pô, hein? Ele sabe não? Fala aí então, hã? Ele não entende nada, não. Você falou embolado, eu não entendi. Mas ele falou o quê, Antônio? Você não

0: Tem nada de carro de boi não, hein? Mas vamos lá, se
1: e você, quando dá negócio de carreiro...
0: Pois é, nós dois aí foi candeeiro muitos anos, né? Eu fui
1: candeeiro do meu avô.
0: Eu também fui. Lá no Tumiritinga.
1: Goiás, menino.
0: Pois é, o Tumiritinga.
1: Sale, arame, não tava roncador quem pra pular. Descia pra aqui afora, ia pra Goiás velho, já...
0: Nossa, mãe.
1: Demais, menino.
0: Não é fácil,
1: mas
0: não.
1: Aí o velho já tava muito antigo, já fraco, foi logo ele largou daquilo, vendeu a tenda.
0: Acabou, né?
1: Eu falhei uns tempos. Aí passado eu já tava um capial já mais forte. Eu fui trabalhar pra um velho lá no Matafeu, um Dado Bastião Miguel velho. Ele é essa, um velho arrepiado também, mal com um diabo, bruto.
0: Demais da conta.
1: Mas ele já tava velho demais, essa mola do joelho dele, nós tinha secado aquela graxa, ele andava com a perna meia dura.
0: Não, mas o Antônio Pipoqueiro não tá assim não.
1: Aí eu cheguei lá um dia cedo pra trabalhar pra ele. Ele tinha um sistema de prosear com a gente, com o dedo mindinho no canto da boca. Quando ele saiu lá, que eu lá ia chegando, ele saiu. Eu cheguei e falei, benção, Bastião, é sempre. Não falar Deus te abençoe, não, sempre, não sei o que que é isso. Aí, ele já, hoje é quando você vai mais força e tirar a lenha da roça com o papadé. Aí, estourou, eu já virei para trás, nós reunimos os bois, marremos no carro e o mau menino dele saiu. Era para tirar duas carradas lá pro espigão, despejar e nas três levar o carro cheio. Nós já tínhamos tirado a primeira carrada, despejamos lá, quando nós encostou o carro lá na roça, na outra monte de lenha, ele chegou lá montado numa mula velha que ele tinha. Chegou, apiou da mula, amarrou ela num toco lá e veio com aquelas pernas duras, o pezão inchado. Aí falou, eu vou ajudar o Geradinho que a força é bem fraca. E subiu lá no carro e eu fui dando madeira pra ele, fui dando. Quando eu do meio do parriba, eu dei num pau muito pesado lá no monte de lenha. Mexi com ele, vi que ele tava muito pesado. Eu falei pra ele, ó, seu Bastião, esse pau não é lá, e dele. E lá e foi. Não, ele tinha de ir.
0: Nossa.
1: Rapaz, eu não velei no pé desse pai, fui esfregando ele pro rodeio do carro arriba, fui inchando, fui indo até que eu pus ele em riba do rodeio do carro e ele também engarrou e rumou. Aí acabou de encher, ele desceu, eu passei, paguei, o menino dele mandou. Quando chegou lá no lugar que era para despejar, ele vinha atrás do carro, ele tornou a piada da mula, amarrou ela lá num pauzinho e veio travei. Dal, vou ajudar o Geradinho que eu rede mais. E subiu e foi lá pra frente, eu fiquei cá atrás. Estamos jogando madeira, estamos jogando. Quando chegou nesse pau que eu queria largar, era um pau comprido, foi pesado pra danar. Quando nós levou ele aqui pra jogar ele por riba dos fueiros, eu fiquei esperando ele. Quando ele falou, vá, eu mandei. Ele falou, vai, não julgou, rapaz. Menino, olha. Quando o pau bateu a ponta no chão lá, deu um coice no subaco dele. Virou ele de costa em riba de um boi de coice, um boi azogado. Tinha um pau terrinho assim de parede. O boi tirou um pisco com ele pra riba. Passou ele por riba desse pauzinho, soltou, tocou ele longe no meio do cerrado. Ele caiu de ponta lá. Quando eu vi que ele esparramou lá no meio do cerrado, e ele era mal demais e bruto mesmo. E ele com um macaco de 38 na cintura.
0: Isso.
1: Quando eu vi que ele espraiou lá, eu ainda fiquei me nasei. Deus ajuda que ele acaba de morrer. Eu pensei que ele ia piorar, ia me matar, porque ele era ruim. Eu fiquei olhando animado que ele ia morrer. Quando eu vi ele mexeu com a perna, eu me disse, mas vai aprumar e vai me matar. Aí eu pensei, mãe, eu vou ver se eu dou conta de morrer em ano e ele melhorar, que eu não sinto a dor da barra. Aí eu deitei de bruxo dentro do carro e parei o fogo. Falei, agora eu morro.

0: Mesmo não tomo coisa aí. Quando não dava mais, eu ia soltando de pouquinho assim e olhando nele. E ele mexendo, foi mexendo, manejar, ele me olha e a pipoca levanta. Tornava a juntar, mas agora eu morro mesmo. Foi, eu luitei até desacuçoar e não dei conta de morrer. Quando eu vi, ele sentou, mês 11, demorou ali um pouquinho, tremendo, e levantou tonto com aquele trem esquisito, e tinha um emburuçuzinho novo assim perto, com a foiona grande. Ele caminhou para a banda desse emburuçuzinho lá, eu ainda pensando, o que será que ele quer? Ele arrancou a foiona daquela, e dobrou ela, fez um copo da foia, arrancou a ferramenta de mijar e encheu aquilo de urina. E mandou aquela poiada de urina, e eu ainda pensando, ele vai acabar de beber a urina e a pipoca levando. Bebeu, e ele era cheirador de pó, só os bigodes dele dentro da boca, virou uma breira de pó e virou uma aruvada de urina naquilo. Aí ele tirou um trapo da gibeira, enxugou aquele aruvada dos bigodes. Eu mandei, é agora. E eu fiquei esperando. Aí ele olhou em mim, com aqueles olhos brinados. Então, bom, Geradinho, não tem culpa, não. Foi eu mesmo que falei, vá. Aí eu tomei fogo ligeiro pra descontar aquilo lá atrás. E fiquei pensando, se eu tivesse dado conta de morrer, eu tinha perdido o trabalho.
1: Agora são 8 horas e 58, rapaz, quase que ele leva a ferro e bebê. O que que você falou? Que você falou aí que ele ia levar ferro se ele morresse. Esse caso, foi lá, contou o caso lá pro Antônio Pipoqueiro, porque deve ter sido carreiro, não sei não, mas vamos ver, né? Uma hora eu perguntei, Pipoqueiro, você já foi carreiro também?

E nós vamos que vamos, né? Tocando o melhor do sertanejão pra você. Saudade de Tumiritinga, velho. Alô, Adão José. Bom

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0: agora são 9:13, né? Tá aí a hora certa para você, 9:13.
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0: Muito bem, agora são 9 horas e 23 minutos, rapaz, 9h23, nessa manhã legal. Vamos saber do nosso amigo Carlos Salomé como é que tá a temperatura lá em Belo Horizonte, que aqui tá frio, viu, Carlão? Bom dia!
1: Bom dia para você também, Uredi, aquele abraço. E um abraço também aos ouvintes do município de Barão de Cocais, que estão ligadíssimos na programação da Rádio Morro Grande FM 87,9. É mesmo, Uredi, então quer dizer que aí em Barão de Cocais está frio por aí?
0: Muito.
1: Vai estar bonito de chuva por aí?
0: Não, o tempo está nublado, rapaz, mas está frio pra caramba, hein?
1: Nossa, cara, aí engraçado, né, que aqui a Barão de Cocais está aqui na área central, né? Pois é, aqui em BH o tempo está parcialmente ensolarado, viu? Tava sem nuvens, mas as nuvens foram chegando por aqui, agora o sol continua predominando, mas... está parcialmente ensolarado, umidade relativa no ar 74%. A mínima hoje aqui em BH 14, a máxima 26, e neste momento aqui na capital 18 graus a temperatura e o vento soprando a 9 km por hora. Aqui está com temperatura de 18, mas a sensação térmica de 23 graus, viu? O tempo aqui está bem gostoso, está bem legal. Vamos então às notícias da Assembleia de Minas para hoje, terça-feira, dia 21 de julho de 2026. 81% das famílias brasileiras têm algum tipo de dívida, como cartão de crédito, financiamento, empréstimo pessoal, cheque especial ou carnê de loja. É o que mostra o mais recente levantamento da Confederação Nacional do Comércio. O problema está no alvo das principais propostas. Documento resultante do Fórum Técnico Direito do Consumidor, realizado pela Assembleia de Minas. E quem traz mais detalhes sobre esse assunto é a repórter Graziele Mendes.
2: O combate ao superendividamento da população e aos golpes virtuais é a maior preocupação entre as 164 sugestões do relatório final do evento, que reuniu especialistas, consumidores e gestores na LMG. O pacote inclui a criação de uma política estadual contra o superendividamento e a proibição de empréstimos por telefone para aposentados e pensionistas. Para enfrentar o crime nas redes, a ideia é criar o portal Alerta Minas, com a identificação e exclusão imediata de sites de phishing, que são iscas para golpes e pioram a situação financeira.

0: outra ideia é a responsabilidade solidária das plataformas por vendas falsas. Isabela Alves Lima, gestora do Procon de São Gonçalo do Pará, que foi integrante do grupo que apresentou propostas sobre comércio eletrônico, defendeu mais etapas para concluir compras e proteger principalmente os idosos.
1: O que acontece muito hoje em dia é propaganda no Instagram. É que o idoso clica naquela propaganda e já vai direto para finalizar a conta e cadastrar o cartão de banco dele, o cartão de crédito. Então, mais etapas seria interessante nesse ponto.
0: Já sobre apostas esportivas, as bets, as propostas prevêem proibição de publicidade no estado e um alerta obrigatório sobre o risco de perdas. O fortalecimento do sistema de proteção ao consumidor também é defendido por meio de uma Secretaria de Estado de Defesa do Consumidor. O documento com todas as propostas do Fórum Direito do Consumidor pode ser encontrado no portal lmz.gov.br.
2: Direito do Consumidor.
3: Ao ligar para alguma empresa, é comum ouvir que a conversa vai ser gravada. Para o coordenador do Procon Assembleia, Marcelo Barbosa, isso serve de garantia para o consumidor.
4: Principalmente com relação a dois fatos importantes: o descumprimento de oferta, ou seja, você combina uma coisa com um operador de telefonia, por exemplo, e na hora da execução tem outro valor, outras características do plano. Aquela gravação vai provar o que foi combinado. E também você tem situações das gravações onde você está cancelando a prestação do serviço. E a operadora fala: não, você não fez o cancelamento. A gravação vai comprovar, por exemplo, que o consumidor solicitou o cancelamento da prestação de serviço.
3: Só lembrando que a entrevista completa do coordenador do Procon Assembleia está disponível através do nosso portal almg.gov.br/rádio. Da Assembleia Legislativa em Belo Horizonte, para a Rádio Morro Grande FM 87,9, no município de Barão de Cocais, Carlos Salomé. Próximas notícias da Assembleia amanhã neste mesmo horário. Continue curtindo o programa Manhã Sertaneja com Oreti dos Anjos. Tenham todos uma excelente terça-feira, um abraço e até amanhã. Oreti, aquele abraço para você e tenha um excelente dia, viu?
5: Um ótimo dia para você também.

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7: Muito bem, agora são 9 horas e 33 minutos, 9h33. Bom dia, Trubagança.
8: Opa, bom dia, meu amigo, tudo bem?
7: Bom, tranquilo.
8: Você tá no estúdio, eu tô em outro aqui.
7: É? Pois é, que bom, rapaz.
8: Aqui enquanto canta, carrega pedra.
7: Carrega pedra, com certeza.
8: Ah, não, vamos trabalhando pra Deus ajudar, né, meu amigo?
7: Isso, com certeza.
8: Ele tem um para, não, viu? Vamos falar do tempo da temperatura, meu?
7: Vamos lá, tá frio, rapaz. Nossa,
8: tá,
7: mãe.
8: Vai ficar mais frio.
7: Nossa, mãe, eu tô de blusa aqui no estúdio.
8: Vou comprar inhame pra fazer um caldinho de inhame, um caldinho de mandioca, porque esse dia vai ficar mais frio, tá?
7: Ô, oh, beleza, rapaz.
8: Caiu uma garoazinha aqui em Barão, mas muito pouca, muito mentirosa, viu, Edir?
7: É, não, não.
8: É, tá aquela chuva com uma vontade, né?
7: É, chuvinha.
8: De... quando vem, derruba tudo, né? Tá, é doido, Deus que nos livre e guarda, né?
7: Ela no sul tá vendo lá como é que tá, rapaz. Nossa,
8: é,
7: mãe.
8: Lá tá danado também, mas lá é porque lá, você conhece lá o sul do Brasil?
7: Muito pouco, até Curitiba, Santa Catarina, então, por ali.
8: Lá não tem morro não, Edir?
7: Tem não, lá não tem não, só.
8: Lá não é igual aqui que tem montanha, morro. Você é pra sair do centro pra ir no lagoa aí, você tem que subir, entendeu?
7: Uhum.
8: É. Aí do centro pra até pro Dois Irmãos você sobe um bocado, né?
7: Uhum.
8: Se você reparar, se você chegar naquele portal de Barão, você vai ver que Barão tá dentro de um vale, né?
7: Uhum.
8: E tem os vales da montanha aí. Lá não tem isso não, entendeu?
7: É tudo reto, rapaz. Nossa,
8: tudo
7: mãe.
8: Reto. Então a água não vai embora.
7: É.
8: E quando chove, vai levando tudo, entendeu?
7: É, lá tá abaixo do nível do mar.
8: Exatamente. Aí inunda mesmo, tá?
7: É.
8: Não tem danado. Mas que Deus abençoe essa turma lá do sul, que eles possam ficar tranquilos, né, meu amigo?
7: Isso, correto.
8: Meu amigo, então o tempo de temperatura vai ficar aqui em Barão hoje 23 graus, não vai esquentar muito nada, não. No seu estúdio, igual no meu estúdio aqui, deve estar mais frio ainda.
7: Tá frio, rapaz?
8: O equipamento tem que trabalhar com ar-condicionado, senão queima, né?
7: É, ué, nossa mãe.
8: E aí vai esfriando tudo, tá? Vamos falar da estrada?
7: Manda aí.
8: É, a estrada também é complicada hoje, tá? Já tivemos acidente aqui em Antônio Dias. Já tivemos acidente ontem, chegando aqui em Nova Era.

0: Indo para Belo Horizonte, a mesma coisa. Então, o trânsito fica um pouco complicado. Não é que teve acidente agora, entendeu? Acidente de madrugada, mas o reflexo vai até agora, sabe?
1: É demorado.
0: É, então, o pessoal tem que tomar muito cuidado, porque quem está saindo para ir para Belo Horizonte, se não tiver acidente nenhum, já atrasa 1 ou 2 horas, porque está tendo reforma na estrada, né? Então, o pessoal tem que tomar cuidado. Se tiver acidente, é 3 anos mais ainda, meu amigo. Aí
1: Nossa
0: é só
1: mãe.
0: Jesus na causa, viu?
1: É.
0: Então vamos devagar, vamos com calma aí, para que a gente possa fazer uma boa viagem. Põe um biscoito dentro do carro, põe uma água dentro do carro para a coisa poder ficar melhor, tá bom, meu amigo?
1: Bom demais.
0: Deixa eu te contar.
1: Conta.
0: Eu estou acompanhando um acidente que a gente teve na Padre Teles. Conhece a Padre Teles?
1: Muito, muito.
0: Pois é, nós tivemos um acidente aí. Foi domingo, né? Domingo à noite. E pura falta de atenção, viu, Ledinho?
1: Ah, com certeza.
0: Então, assim, carro passando no cruzamento e a moto descendo, né? Quem tinha que esperar o outro passar, não esperou. E a moto acabou batendo no carro. A pessoa machucou muito, viu? Machucou bastante. E a gente está com a gravação desse acidente. Eu estou tratando esse assunto para que a gente tem mais atenção. O povo está correndo muito. E o motociclista é sempre quem leva a ferro, viu, Edinho?
1: Com certeza.
0: Sempre quem sai perdendo é o motoqueiro, porque a proteção dele é o peito, né?
1: É.
0: E aí me bateu o peito para na frente. O menino ficou bastante machucado. A gente está aí acompanhando esse caso, mas é pura falta de atenção de um dos condutores que causou o acidente. Eu não sei te falar se foi do carro, se foi da motoca. Quem tinha que parar no cruzamento não parou e acabou dando errado aí, viu?
1: Pois é, outra coisa perigosíssima aqui em Barão, deve estar em toda a região também, que hoje essas bicicletinhas elétricas aí, Heitor Bragança, essa meninada põe outro na garupa e sai cortando, rapaz,
0: Nossa
1: sem capacete,
0: Senhora.
1: sem seta que não tem. Eu vou dizer para você, tá dando sorte, viu? Tá dando sorte.
0: Olha, é outra coisa que está muito perigoso aqui em Barão de Cocais, mas em todo o Brasil. Ontem, para você ter ideia, ontem era 9 da noite, eu estava trabalhando em Itabira, estava em Itabira, vendo na Avenida Central lá, passando grupos de rapazes com essas motocicletas, entendeu? É, um nem foi, não, é 7, 8, 9, 10. E aquilo corre, não é, Edir?
1: Corre isso, aquilo. E tem gente aumentando, hein?
0: A potência, né?
1: É, tem gente aumentando a
0: Não
1: potência.
0: pode não, porque aqui tem uma limitação. Se aumentar a potência, deixa de ser motocicleta e passa de ser bicicleta e passa de ser motocicleta, né?
1: Aí você vê na porta da escola aí, o cedo eu estava vindo para a rádio aqui, os meninos vindo, rapaz, dois na garupa daquele trenzinho, rapaz,
0: Exatamente.
1: e corta pela direita, corta pela esquerda, não anda na mão, anda na
0: Tem que dar uma
1: contramão.
0: regularizada,
1: Ah, tem, vai
0: isso
1: ter
0: aí,
1: que
0: meu amigo.
1: tomar uma providência muito rápida, porque senão é
0: Exatamente.
1: a família aí vai ficar sentida, viu, rapaz?
0: Infelizmente é uma realidade, não de Barão, mas de todo o Brasil.
1: Isso.
0: Eu estive lá embaixo, na sua cidade, outro dia, lá também tem. Lá no Espírito Santo, muito acidente envolvendo aquelas bicicletas, sabe? E os pais que têm que regulamentar os filhos, né? O pai tem que chamar o filho e falar com ele: olha, não é assim não. Fica contando com a sorte, tem pai que vai enterrar o filho aí, viu, Alegria?
1: É, com certeza.
0: Infelizmente, tem pai que vai enterrar o filho aí, viu? Outra informação, Lidi, de ontem para hoje, nós registramos 2 feminicídios em Belo Horizonte. Minas Gerais é um estado tá com muitos feminicídios, sabe? E esses 2 feminicídios de ontem entram aí para estatística, mas eu queria só destacar o seguinte: a pena para feminicídio agora é 40 anos de cadeia. Então, quem está ouvindo a Rádio Morro Grande, brigou com a mulher, está chateado com a ex-mulher, está bravo, vai pescar, meu amigo. Que lugar que é bom pescar aqui em Barão, meu
1: Uai,
0: amigo?
1: lá na represa.
0: Então, ó, tá nervoso? Pega uma vara e vai pra represa.
1: Isso.
0: Não leva rádio, não leva celular, não leva nada, porque tá dando 40 anos de cadeia, viu, Edir?
1: Não, quando tinha que ser
0: É
1: mais.
0: mínimo 20 anos e máximo 40 anos. Então, assim, esses homens bobos aí de ficar chorando por conta de mulher,
1: Achando que
0: põe
1: é
0: medo em todo
1: dono,
0: mundo aí,
1: ah,
0: né?
1: ajuda
0: E
1: aí.
0: vai pescando, porque se aprontar, vai pegar uma cana pesada, viu, Edir?
1: Isso, com certeza.
0: O pessoal tem que pensar.

0: Esportivo, a partir das 19 horas, participar, viu, meu amigo?
1: Vou lá.
0: Vai lá que é bom sair de casa no carro e participar, tá?
1: Tá bom.
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0: não?
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0: Tem mexerica lá?
1: Também não.
0: Fica lá lojona, mas você vai pro céu, minha filha. Fazer comida pro homem que não come peixe, não come brócolis. Ovo ele não quer.
1: Nossa.
0: Tem mexerica pro alcance, 5,49 quilos no carro, ele também não quer, porque é difícil.
1: Não, não tem não.
0: Nada?
1: Nada.
0: Inhame?
1: Também não.
0: Tá. Mas mamãe deve ter sofrido muito com esse menino dentinho.
1: Nossa, mãe do céu.
0: Nossa, cara. O que, que você comia quando você era menino?
1: Eu vou dizer pra você, antigamente, Heitor, você sabe disso também, que eu que nasci e criei na roça bruta mesmo, roça bruta, que é lá em Tumiritinga. E dei sorte até que na época eu fiz eu não alistei no exército, não. Eu fiz concurso de paraquedista com 18 anos. E fui para Belo Horizonte. Mas eu vou dizer, passar fome na fazenda nossa, não passava não, que comia era o que tinha lá, rapaz. Mas eu comi... carne, minha mãe matava porco e punha na lata, ficava lá, você entendeu? Mas no mais, rapaz, era mamão, abóbora e tal, arroz era só no domingo, e frango também era só no domingo, e lá em casa nós era 10, rapaz, com meu pai... com meu pai e minha mãe 12, né? Então, um frango não dava para todo mundo, rapaz. Nossa, mãe. Então, e o meu pai plantava muita roça, muita arroz, e ia comendo arroz, que meu pai vendia também. Aí, quando dava chegando assim, não vai dar até esperar a colheita, não. Aí a gente comia o arroz, tinha que socar no pilão, e era só no domingo, rapaz. No mais, era canjiquinha moída naquele pilãozinho, no moinhozinho.
0: Canjiquinha é bom, né?
1: É, até que eu gosto, mas agora, de tanto, não tô gostando, não.
0: Não tá gostando porque ficou rico.
1: Ah,
0: né?
1: Não.
0: Agora, seu negócio, você quer picanha, você quer filé mignon.
1: Manda aí, não tem lá, não.
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0: 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Rapaz, fazia muito pra nós lá em casa, sabe o que é? 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
0: não. Barato, bom.
1: Bom, isso eu gosto. 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
0: Rapaz, rasgar com as folhas de repolho dele, rapaz. Tem frio assim, era bom demais agora.
1: Bom. Hoje o povo não sabe comer,
0: então,
1: é só porcaria.
0: Pode pôr na sua sacola?
1: É.
0: Pode ou pode?
1: Pode. Uma folha só, tá? Uma folha tá bom.
0: Uma folha só, tá doido? Uma folha dá pra nada, não? Hoje é dia de terça-feira lá no Cambota, viu?
1: Oh, meu amigo,
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1: Deixa comigo, aí, tô junto.
0: Lá,
1: dia 30 tá chegando.
0: Hein?
1: Dia 30 tá chegando. O
0: que tem dia 30?
1: Gente? Uai, rapaz. 30 de julho. 30 de julho de 52, rapaz, olha
0: todo
1: só.
0: Todo ano é isso, gente. Todo ano ele faz aniversário no 30 de julho.
1: Mas nunca veio nada, nunca veio nada.
0: Nossa, vai parar a chácara 3,
1: né? Já tá parado.
0: Dois bois?
1: Não, manda uma picanha lá pra mim.
0: Vamos comemorar lá na
1: Beira da Tuia. Beira da Tuia.
0: Lá que tem de BS lá, ó.
1: Não, Beira da Tuia. Não, Beira da Tuia.
0: Vão lá no Divino comemorar.
1: Não.
0: Agora eu vou deixar um presente dia 30. Dia 30 vai lá
1: pedir. Quinta-feira. Eu não sei. O Décio já falou comigo que eu estou fazendo tratamento lá com ele. Falou, Edir, vou mandar para você uma caixa de Brahma.
0: Fala
1: que você.
0: Vai fazer o que com ela?
1: Quem não bebe?
0: Você, ué?
1: Cerveja eu bebo.
0: Ué? Não bebia nada?
1: Não bebo é cachaça, vinho, vocês têm nunca bebi, não. Pinga não tomo, não. E tem que ser Brahma, se não for Brahma, não tomo outra também, não.
0: É exigente, né?
1: É.
0: Olha, eu bebo a que tiver gelada, entendeu?
1: Ah, não.
0: Se você beber, a que tiver gelada, tá bom.
1: Não bebo, não, tem que ser Brahma e de latinha ainda, hein? Ainda gosto de lata ainda.

0: entendendo?
1: É mesmo.
0: É exigente o rapaz.
1: Nossa.
0: Mas tá bom.
1: Tá, tá bom, tá bom.
0: Vamos caminhar aqui, vou estar girando a cidade, qualquer novidade eu volto aí atrás de notícias, de informação.
1: A gente, a gente brinca em tudo, mas é 74, rapaz. A gente brinca em tudo, mas é 74 de janeiro, hein?
0: Tá novo. Matusalém morreu com 700 anos.
1: Pois é, mas que contava dia e noite.
0: Aí vai ser 700 anos, dia e noite.
1: É, eu contava dia e noite.
0: Se eu for contar dia e noite, eu estou com 120.
1: Pois é, eu...
0: 70?
1: Eu estou com 74, 148.
0: Tá bom, viu?
1: É, Moisés morreu... Moisés morreu com... Moisés morreu com 110.
0: Moisés morreu?
1: Morreu com 110.
0: Ele morre, não nem avisa a gente que tem danado, né? Moisés morreu, rapaz.
1: É,
0: tá. Mas
1: deixa
0: ele lá, viu? Meu querido.
1: Você sabe que. Não, não. Peraí. Você sabe que Moisés foi o que mais Deus falou com ele, rapaz?
0: É mesmo?
1: É, ó. Deus que.
0: Rapaz,
1: foi que mais falou com o ser humano, foi com Moisés. É, Deus falou, falou a Moisés tudo que tinha que fazer. Pode ver na Bíblia aí que Deus só falava com Moisés e Arão.
0: É mesmo?
1: É, ué.
0: Deixa lá.
1: Meu amigo.
0: A Moisés abriu o Mar Vermelho, hein?
1: Com certeza.
0: Esse aí foi bruto, hein?
1: Meu primo.
0: É mesmo? É. Eu também tenho um primo chamado Moisés, eu moro lá na Prainha, sabe? Mas não abriu o Mar Vermelho, não.
1: Não,
0: ele
1: isso...
0: não abriu nem a carteira. Pelo menos ele deu milho na surra há mais tempo, quer pedir dinheiro para comprar um frango assado. Ele falou que se ela fizesse o frango assado, ele ia trabalhar para arrumar dinheiro para comprar o frango assado. Mas ela deu nele um cacete, olha.
1: Nossa, mãe.
0: Bateu, falou sem vergonha. E eu aprendi a lição. A Maria do dia falou assim, não, estou com vontade de comer. Eu falei, pode comprar o que você quiser. Já deu o cartão, pode comprar o que você quiser.
1: Moeda, tudo doido. Aqui tem um amigo meu também, que é Moisés, é sargento, trabalhou comigo na polícia, ele faz parte do AR. Aqui toda quarta ele vem cá na rádio.
0: AR é importante.
1: A turma do AR, é.
0: AR é importante. O AR presta um serviço muito importante para a nossa sociedade, viu, Eridinho?
1: Muito bom, muito bom.
0: É muito importante ter o AR aqui em Barão. E a pessoa fala, eu não planei aí. É só evitar o primeiro gole.
1: É, ué.
0: Evitou o primeiro gole, tá tudo bem, viu?
1: Muito bom.
0: A primeira compra, sabe? Estou viciado na tal de Shopee, rapaz.
1: O que é isso?
0: Shopee é um tempo da internet, vende as coisas baratas,
1: sabe? Eu não compro, não.
0: Aqui, rapaz, um quarto eu ganhei da minha mulher. Eu vi lá assim, promoção. Sabe aquela bucha de lavar vazia? Aquela bucha que é verde e amarela?
1: Sei.
0: Promoção, 10 buchas daquela, R$3.
1: Ah, doido?
0: Vou comprar, comprei. Quando eu cheguei, falei, Maria, comprei. Falei, você deve ter comprado porcaria, né? R$3. Falei, não, as buchas, não guarda essas buchas, não. Pode sumir com esse pente aqui de cabelo. Nossa senhora, eu vou levar pra minha mãe, né? Cheguei na casa, mamãe, comprei. A minha mãe virou pra mim, deve ser porcaria, porque sua mulher não quer lá em cima, pra que você tá trazendo aqui embaixo? Aí eu tô com 10 buchas pra vender, você não quer comprar, não?
1: Ah, não, tô fora. Eu lá em casa, na roça, tem bucha.
0: Por exemplo, eu comprei por 3, tô vendendo por 6.
1: Não, lá em casa tem bucha daquelas de metro, que é aquelas que dá na rama, lá tem daquela, usa daquela. Que é aquilo que antigamente que você usava aqui pra arrancar caraca mesmo do cu. Falava é caraca.
0: Ei, sabão rico, minha sopa de pé vermelho. Um dia eu fiz um teste, falei, vou lavar o pé até sair o vermelho.
1: Meu
0: amigo chegou no osso, o osso estava vermelho, é pé de pomba mesmo.
1: Minha mãe fazia sabão de coalho, rapaz, nossa senhora.
0: Ele arranhava igual o 040. Nós dois povos falando aqui, brincando, e o povo ouvindo, né, nossa senhora.
1: Mas tá bom, o povo gosta.
0: Tá bom. É bom que o povo esquece um pouquinho dos problemas. Entendeu? A dor de cabeça, né?
1: Uhum.
0: E vai dar tudo certo, né, mano?
1: Eu, ué.
0: Você não mandou um abraço para Vanilson, por quê?
1: Não, Vanilson tá, já mandei. Ele funciona cedo, rapaz, a partir das 6 da manhã.
0: É mesmo?
1: É, ele abre, começa lá às 6 da manhã.
0: Ele é mais animado que o Vandinha?
1: É, Vandinha é mais preguiçoso. Cada um lá, eles são irmãos, eles são um monte, rapaz. Tudo vê, rapaz.
0: É,
1: tudo começa com ver.
0: É mesmo?
1: Nossa, mãe, lá deve ser uns 15.
0: Jesus
1: Cristo.
0: Tá bom, eu vou dar um pulando com a bota daqui a pouquinho, você vai lá no boteco do armazém do
1: Vanilson, eu passo lá, eu como um queijo lá, tomo café.

0: É,
1: Marta,
0: não, ele é meu
1: não é
0: amigo.
1: bicho na nota não, viu? Esse policial aposentado, ele tem um negócio de andar armado com arma na cintura, com bag, você vai cobrar? Não, não vou cobrar, não posso ficar à vontade, ele não tem que cobrar.
0: Não, ele é meu amigo, rapaz.
1: Ah, então tá bom.
0: Tá bom.
1: Depois vou lá tomar um café e deixo na pendura pro senhor lá, viu?
0: Deixa comigo.
1: Vamos caçar serviço?
0: Vamos lá.
1: Bora. Amanhã nós voltamos, viu?
0: Se Deus quiser.
1: 9h30, horário bom, 9h30, 9h35. Que aí eu tô dentro do estúdio, fica mais fácil. Agora eu vou pra rua, meu amigo, só Jesus, né?
0: Ah, beleza, hein?
1: Mas tá bom.
0: Tá bom.
1: Abração a você, meu irmão.
0: E vamos lá.
1: Tchau, tchau.
0: Tchau.
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0: Muito bem, tá aí a hora certa, agora são 9h53, tá quase no final do programa. Deixa eu mandar um bom dia pro Vevê, né? Ô Vevê, sexta-feira você não fez o bolinho não, caramba. Uai, tá doido? Chorão nem apareceu lá no bar do Luiz. Falei, não, hoje o Vevê já mandou falar comigo que não vai fazer bolinho de taioba, não. Agora, o bolinho de taioba, ninguém, eu nunca tinha comido, rapaz. Mas o trem é gostoso, rapaz. Não sei onde é que o Vevê inventou esse trem, não. Que o trem é bom danado demais da conta. Ô, trem. Pois é. Bom dia pra você aí, Brasil. Como é que chama o gato do Vevê lá, o gatinho dele lá? Ué? Esqueci o nome do gato, rapaz. Alô, Luiz. Luiz Carcará. Obrigado. Agora ele anda com o radinho no pescoço, rapaz. Ai, ai, ai. O Maciel tá brabo com ele. Rapaz. Não, tira esse trem do pescoço. Fica andando com o radinho no pescoço, rapaz. Ah, coisa horrorosa. Chorão reclamou fora de o Vevê não trouxe o bolinho de taioba para nós, ou não, nós levamos para dentro. Ah.

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1: Muito bem, agora são 9h58, né? Finalzinho do nosso Manhã Sertaneja, rapaz, dessa terça-feira. Vou ficando por aqui para você, o nosso abraço, o nosso bom dia. Que todos nós tenhamos, assim, uma terça-feira muito abençoada, né? Fiquem com Deus, porque eu vou com Deus também, e até lá.

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0: Gustavo Lima,
1: Jorge Mateus,
0: diretamente do Boteco.
1: E eu sou Gustavo Lima. E vocês tudo.
0: Eita!
1: Salva de palmas, Jorge Mateus, do
0: Fábio. Obrigado, gente.
2: Obrigado. 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
9: 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Falar com Jean.
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3: Bom dia, agora 10h22.

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9: Na melhor, 10h39.

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2: João Neto e Frederico, desce pra cá, moçada, a casa tá liberada.
3: É mesmo, César e Alessandro. Tô chegando com a galera, então, vamos botar pra quebrar aí?
4: Vocês não esquecem as pingas, viu?
3: Ah,

0: 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Bom dia, agora 10h49.
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7: Morro Grande FM, 10:52.

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0: Morro Grande, bom dia, agora 11:05.
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4: Agora 11 horas 13 minutinhos na sua sintonia.
5: Estamos. Planeta Rio.
6: Estamos chegando.
5: Está no ar.
6: Com ele.
5: Estamos chegando pra tocar o seu sucesso, o melhor da música boa, aliás, é o programa Planeta Hits, o nome já diz tudo, é hits, é sucesso, é aqui, e hoje, terça-feira, dia 21 de julho, dia nacional do garimpeiro. Olha aí a todos os garimpeiros, né? Uma homenagem também a esses trabalhadores que atuam na atividade mineral e contribuem para o desenvolvimento desse importante setor da economia. Eu, Wilson Meirelles, já estou aqui na sua sintonia, na sua programação, para levar o melhor do sucesso. Então aumente seu volume, já estamos no ar.

0: Sou dela, The Easy Singularidade. Wilson Meirelles faz uma rápida pausa. Eu vou só ali tomar uma água, hein? Já volto, tá bom?
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0: Thiago Freitas. E aí, deu foi sucesso, rapaz? 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
1: 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Forro Grande FM, 12:45 na sua sintonia.
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7: Gostosa companhia, agora 12:49.
8: Vamos que vamos, já voltei, foi rápido, hein?
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8: E aí, como é que vocês estão? Estão tudo bem por aí? Vamos curtir mais.
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8: Agora, eu trago mais sucesso. Como sempre, né? E trazendo agora Calango Aceso e Adriana Moral, Enraizado.

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0: Pra gente finalizar muito bem esta terça-feira, dia 21 de julho, Dia Nacional do Garimpeiro. É isso, gente. Acabou. Encerrou a produção, já tá informando. Ó, vem aí mais um sucesso, mais um campeão de audiência aqui na sua sintonia. Não sai daí, hein? Até a próxima.
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0: FM, uma e 18, na melhor. Boa tarde.
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0: 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Boa tarde.
12: Muito bem, senhoras e senhores, porque

Giovanni Santos, e a partir de agora, com muita alegria, determinação, garra, força e música boa. Está começando por aqui mais uma edição do Top Play, trazendo para você vários ritmos, ritmos que contagiam a gente. E agradecendo desde já a sua companhia, a sua maravilhosa e especial audiência. Obrigado pelo seu carinho. Daqui a pouquinho também teremos duas recordações em duas edições do baú. São as velhinhas que voltam por aqui. Agora, começando, abrindo o programa de hoje, tem a

0: tiozinho diferentão, também Felipe Romário. Ai, e eu chorei, Biquíni Cavadão. A gente é o que é, e abrindo o programa de hoje, Top Play, o som de Alok, See You There. Daqui a pouquinho a gente volta.
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2: 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Agora 1h33.
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2: 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Agora 1h38.
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4: Obrigado aí pelo seu carinho, pela sua companhia, pela sua honrosa audiência sempre com a gente por aqui, curtindo o nosso Top Play. Obrigado diariamente a gente por aqui fazendo aquele programa super bacana para você que tá aí do outro lado do rádio, da internet, nos prestigiando. Agora tem Maiara e Maraíza.
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0: Vitor Clay, Bruno Martini, Morena, no som de Golden and Mood, Pichote, Encontro de Erros e Maiara e Maraíza, Felizes para Sempre. Daqui a pouquinho tem Baú, tem Velhinhas por aqui.
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2: Já estamos de volta e vamos matar saudade da década de 2000, finalzinho aí da década de 2000, Sixpence.

0: César Menotti, Fabiana Estressada, Chima Ruth, do outro lado de cá, do lado de cá, aqui no nosso Top Play. Obrigado aí pelo seu carinho. A gente só vai dar um tempinho, é rapidinho, e voltamos já.
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2: Porro Grande FM, boa tarde. Agora 14:04.
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0: Diariamente, boletim nesse mesmo horário, nessa mesma emissora, trazemos sempre o Top Play, músicas variadas, em vários estilos e sempre contando com a sua audiência. Obrigado pelo seu carinho, pela sua companhia. Agora tem Sebastião Yatra, Isabela Moner.
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0: Obrigado.
1: Marcos e Belucci, arroba Isa, obrigado. Turma do Parvá de Muito Cedo, Sebastião Yatra, Isabela, Moner, com a música My Only On Hey, Ned Mess.
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3: 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Agora 2h17. Boa tarde.
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3: 2:22 na sua rádio.
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15: Morro Grande FM, 2h26, na melhor.
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17: É a gente sempre por aqui no Top Play, agradecendo o seu carinho em casa, no carro, no trabalho. Você que está curtindo, ouvindo a gente pelo rádio ou pela internet. Obrigado por estar sempre conectados aqui com a gente no Top Play. Metrobon The Weekend.
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0: Biquíni Cabadão, A Gente É O Que É, Léo e Rafael e Jorge, com a música Larga Aí Pra Ver. Atitude 67, Patrícia Fernandes, Liquidificador, e também tivemos aí o som de Cui aqui no nosso Top Play. Já tem mais uma delinha por aqui na segunda edição do baú.
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2: Morro Grande FM, 2h37, na melhor.
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3: De volta no Top Play, agora é a hora de baú. Vamos recordar por aqui o nosso querido Rich.

Casa Nova, canção em final da década de 80 para 90. Você curtiu Matou Soldados com a gente na última edição do Baú. Richie, dando sequência por aqui com Diego Vitor Hugo.

0: Michelle Cris ainda, Melodie, também tivemos aí Diego Vitor Hugo com a participação do Jorge Matheus. Beijo de glicose aqui no nosso Top Play.
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2: Morro Grande FM, na sua rádio, 2h46.
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2: Quase finalzinho do programa, mas geralmente eu tenho esse encontro marcado com você, agradecendo o carinho da sua audiência. Gente, felicidades aí sempre e muita energia positiva, tá bom? É o que desejamos pra você. E uma boa seleção musical aqui do nosso Top Play. Agora tem Jota Quest.
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0: Camila Cabello, é Tirin Bambam, Luan Santana, e aí? Jota Quest também cantou pra gente, imprevisível. Ficando por aqui mais uma edição do Top Play, de volta com você nesse mesmo horário, nessa mesma emissora, tá bom? De encontro marcado. Comigo, Giovanni Santos, um abraço super carinhoso e até a próxima.
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3: 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Agora 3:04. Boa tarde.
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2: Chama na bota, menino. Tchau, obrigado.
3: Chama na bota, meu povo. Boa tarde, Barão de Cocais. Boa tarde a todos os ouvintes aí ligadinho no programa Arena Sertaneja. Vamos embora para mais uma tarde top de linha, com muita animação e, claro, a sua participação, viu? Hoje, 21 de julho de 2026, está entrando no ar mais uma edição do programa Arena Sertaneja comigo, Tarcinho Moreira. Chama na bota, papai. Ê, menino, é alegria, viu? Terça-feira, papai. Simbora, viu? Chega pra cá. Abrindo logo o programa. Mato Grosso e Matias, deu medo. Chama, menino. A sua participação é muito importante. Participe aí. Chama.

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4: Tá aí, 15 horas e 20 minutinhos. Você que ligou o rádio agora, seja bem-vindo na Rádio Mão Grande, no programa Arena Sertaneja. 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Meu querido e minha querida, você que está aí agora, aí, está em casa, está tranquilo, está de boa? Vamos embora, né? Vamos de música, liga, pede sua música. Agora, Amado Batista, amado.com.

0: Amado Batista, amado.com, boa tarde a todos os pedreiros, a galera que faz a limpeza da cidade aí, viu? A galera da terceira idade, boa tarde. Rapaz, eu venho no ônibus, né, o 0800, vem uma galera massa, rapaz, todo dia. Ei, menino, vou falar pra você, mulher conversa demais, ou pior ainda, você tá doido? Tem um amiguinho na gente que vem imitando o gato, ele é bravo, viu? Miau, vem de lá de baixo até aqui, pelo menos na lagoa. E aí, é gato pra todo lado, menino, boa tarde a todos. Essa galera que faz aí, né, participação da minha vida todos os dias quando vem pra rádio. É, hoje mesmo, anos atrasou, mas estamos aqui ativo e aguardando a sua ligação, o seu pedido, claro. Meu amigo João, passei aí, meu irmão, cadê você, menino? Valdir da Kombi, Dona Solange, é, seu Matheus, ei, seu Matheus, hoje batemos papo demais, né, rapaz? Tá aí, falei que ia mandar um alô pro senhor, tá aí, viu? Seu Matheus, ele é brabo, menino. Chega pra cá, Davi e Thiago, daqui pra frente é só pra trás. Boa, sai cachorro, chama!
1: Ah, daqui pra frente é só pra trás, meu filho.

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Boa tarde, meu amigo Rodolfo. Ô, Rodolfo, fala comigo, menino. A casa tá caindo? Tá nada, menino. Ele é bravo, viu? Chega pra cá de Paulo e Paulino. Ponto final, menino. Desculpa, mas a gripe tá pegando, hein? Tá pegando, chama!

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meu querido Dom Ravel, Chico Mineiro, música linda. Meu amigo, minha amiga, quando a gripe pega, eu vou te falar, moço, o bambu gêmeo, viu? E não tem jeito, mas temos obrigações e temos que vir trabalhar, a não ser que tá aquela situação, né? Mas vamos embora. 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Edson e Hudson, te quero para mim. Ô, trem, animado a gente tá, mas quando fica dodói, eu te falo, menino, o bicho pega.

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2: Estamos de volta, 15 horas e 58 minutinhos, menino. Vou falar com você. 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Tassinho Moreira, o bom é chegar em casa e tomar um chá, meu amigo, que melhora, viu? Toma o chá e deita. É, meu amigo, vou falar com você. O corpo da gente dá já pé de cama, estranho tudo. Por que será, né, rapaz? Nada, mas tem que vencer isso aí. Não pode dar, falar, ah, vou deitar.

0: Não, deitar não, tem que deitar não, tem que correr atrás do objetivo. Vamos embora! Um recadinho de Maiara e Maraíza e depois Newton Lopes e Dalmo Viola. Eu sou mais eu. Ô, menino!
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0: Hoje, 21 de julho de 2026. Feliz aniversário, meu querido. Feliz aniversário, minha querida. Paz, saúde, fé e esperança. Rapaz, saúde da gente é muito importante. Se você tá com saúde, você tá com tudo em dia. Adoeceu, papai, acabou. O bicho pega, hein? E aí, claro, tomar os medicamentos e seguir a vida, rapaz, porque você tem sonhos, você tem objetivos, viu? Acredite primeiramente em Deus, né? E confie em você. Ame você como a si mesmo, papai. Pede não, viu? A oportunidade, sabe de quê? De ser feliz na vida. Paz pra gente é tudo, menino. Paz pra gente é tudo. Não se apegue a bem material, porque daqui não levamos nada, viu? Feliz aniversário. Que Deus abençoe com paz, saúde, alegria e muita fé em Deus. Feliz aniversário, papá!
1: Asas livres. 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

Raças Morenas, CDs e livros. Rapaz, já tá na hora, hein? 16 horas e 7 minutinhos, aquele cafezinho com aquele pãozinho, aquela rosquinha no jeito, é, rapaz, aquele bolo. 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Ei, menino, hoje o trem programa não tá bom não, menino. Tô falando, viu? Ei, tomar um chá, papai.

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Ao sábado estava reunido com a galera ali na porta da loja para aquela troca de figurinhas. Filipão, um abraço, meu querido. Sucesso, tamo junto, viu? Chega para cá, Gustavo Lima.

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Vida, minha querida, chegamos a mais um fim do programa Arena Sertaneja. Peço desculpa, né, pelo programa hoje ser desse jeito, mas infelizmente a gripe tá pegando e aí faz alguma história do nada, né? Mas com fé em Deus, tomar remédio, amanhã estaremos de volta, que seja a vontade do Pai. 16:25, que Deus abençoe cada lar, cada um de vocês, obrigado sempre pelo carinho, obrigado sempre pelas orações. Tamo junto e até amanhã, se Deus quiser. Chama, mano!

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0: gostou, bota a mão lá em cima e bate palma. Que é isso? Eu quero convidar pra cantar comigo uma das melhores duplas sertanejas do Brasil. Uma salva de palmas, Alan e Alex. E aí, Alex?
1: Bom demais, e aí?
0: Beleza, meu irmão?
1: Tá perdido ali atrás, hein? Não conseguimos achar a porta pra chegar mais rápido aqui, viu?
0: E essa música é pra todos os apaixonados.

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0: Tá morando mais essa mesmo, tem jeito não.
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3: Obrigado, gente. Obrigado mesmo. Quem gostou, dá um grito aí. Nossa Senhora. Agora vocês podem sentar-se.

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1: Não para! Obrigado, gente. Um beijo no coração de vocês. Obrigado por terem vindo.
2: Muito obrigado. Um grande beijo.
1: Um beijo, gente. Vocês estão

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5: Na melhor, agora 6:15.

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0: barulhinho! Obrigado, Mato Grosso!
1: Maravilha, Gustavo!
0: Obrigado, Matias! Ô, meu irmão, obrigado.
1: Deus ilumine você, garoto!
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5: Morro Grande FM e a hora certa, agora 6h27.

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0: sua rádio 6:36.
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1: Roda aí, Playboy. Tamo junto, safadão. Eu não me sacio, não, hein?
2: O moleque do sítio chegou, hein, fio?
1: E é que é, viu?

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0: 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Morro Grande FM, 6h51, na melhor.
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12: E aí, tá tudo bem?

0: com você, tá no ar mais uma edição do nosso Paradão, Gleidson Júnior, chegando por aqui a partir de agora com você, com muito carinho, amor no coração, felicidade sempre que é o mais importante, né? Energia positiva, esse é o nosso Paradão, diariamente por aqui comigo, o Gleidson Júnior, desde já te dando um abraço bem apertado, aqui o melhor do modão sertanejo, você vai conferir com a gente. A partir de agora, tá bom? Vamos abrir a porteira de hoje com o Grupo Raça.
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0: Daniel, o que tem aqui no Paradão? Vitor e Léo Arapuca, Fred Pedrito, cantor Mariquinha, João Neto, Federico, Agarra, e abrindo a porteira do Paradão, Grupo Rasta Caim. Daqui a pouquinho a gente volta.
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5: Morro Grande FM, na melhor, 78. Boa noite.
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0: Obrigado aí pelo seu carinho, a sua energia, a sua companhia é o mais importante por aqui. A gente manda aquele abraço caloroso para você que tá aí do outro lado do rádio, ouvindo a gente pela internet. Deus abençoe você. Obrigado pelo carinho da sua audiência. Chris e Ralph, tá cantando Paradão pra gente.
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0: Vieta Miranda, ô trembão, hein? Pimenta Malagueta, Dani Denis, de Minas para o Brasil, aqui no Paradão, César Menotti Fabiano, a carta e Christian Ralph, palavras ouvindo. Rogério, tá bom, dá um tempo, eu volto já.
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3: 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Agora 7h22. Boa noite.
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5: Diariamente estamos por aqui, diariamente, né? Nesse mesmo horário, nessa mesma sintonia, nessa belíssima, maravilhosa emissora, trazendo pra você o melhor da moda, o modão sertanejo de todos os ritmos, aqui no Paradão Sertanejo. Que Deus te abençoe, obrigado aí pela sua companhia. Quem canta agora é Léo Magalhães.
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0: Luiz Guilherme Nadier, de participação do Edson, a matemática. Também tivemos aí João Lucas e Marcelo, Louca Louquinha, aqui no Paradão, Cristiano Araújo, Me Apego. Também cantou Leonardo Zuari BB e Léo Magalhães, abrindo esse bote do Paradão, Nosso Casamento.
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2: Morro Grande FM, uma boa noite. Agora 7h38.
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1: Boa noite, agora 7h42.
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3: Por aqui o Gleiton Júnior, diariamente com você, com muita alegria, muita moda sertaneja, com certeza. E agradecendo de coração o carinho da sua audiência, a sua companhia, que é sempre bem-vinda. E a mais, é o mais agradável de tudo por aqui com nós, Paradão, hein? Vamos de moda boa. Agora tem Chico Rei Paraná.
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0: Gustavo Lima, você jogou fora. Fabrício Simar, Força da Paixão. No Paradão Sertanejo, César e Paulinho Júnior. E Chico Rei Paraná, sapecou a primeira, Amor Rebelde.
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0: 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Agora 7h57.
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2: Obrigado pelo seu carinho. Você tá em casa, tá descansando. Bom descanso pra você. É isso aí. Tá pra descansar? Tem que descansar. Tem que fazer nada, não. Depois faz, é. Você que tá trabalhando é diferente, né? Tá no trampo agora, tem que trabalhar, mas tá fazendo companhia pra gente. Deus te abençoe. Obrigado pela audiência. Agora tem na Castela, no Paradão.
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0: Zé Neto e Cristiano cantou pra nós. Melhor Serou a Saudade, Nayara Azevedo, Ana Castela, Palhaça, Jorge Matheus, Cinco Regras do Paladão, Guilherme Benuto, com Simone Mendes, que a música Manda um Oi, da Ana Castela, ô Morena Ajeitada, hein? Cantou pra nós aqui, Solteiro Forçado.
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0: Boa noite!
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2: Já estamos de volta, agradecendo o carinho, a sua simpatia. Obrigado, energia positiva, felicidade sempre aí na sua vida. E a gente agradece a sua companhia aqui com nós, Paradão. Moda boa no Paradão. Paradão Sertanejo. Vamos de Simone Mendes.
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0: última de hoje, Maiara e Maraíza, vai lá, é, vai lá, hein? Henrique Juliano, romântico, Guilherme Benu cantou pra gente. Chorosa e Simone Mendes, primão. Gente, Gleidson Junti canta por aqui, prometo voltar na próxima edição de Enquanto Marcado aqui, ó. Aqui nesse mesmo horário, nessa mesma emissora, o programa que é um grande sucesso, o nosso Paradão Sertanejo. Abraço aí do Gleidson Júnior e até lá!
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5: Morro Grande FM, agora 8h23. Boa noite.

0: Morro Grande FM, boa noite, agora 8h49.
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